0: Uma salva de palmas aos nossos amigos João Bosco e Vinícius.
1: Valeu, gente, obrigado. Fique com Deus, vocês, que Jesus abençoe todos vocês, tá bom?
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1: 9:35.
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1: Alô pra você, ótima tarde, boa tarde pra você.
2: 10:03.

0: 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E a hora certa, 10:16.
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Pode ser que daqui a algum tempo haja tempo pra gente ser mais, muito mais.

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1: 10:28.

0: 11:20.
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0: 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E a hora certa, 11:56.
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0: 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E a hora certa, 2:18. 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

0: 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E a hora certa, 3:22.
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E a hora certa. Visão FM. 87,9. E a hora certa. 3:32.

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1: Cadê os aplausos?
2: Legal. Boa noite.
1: Então...

0: 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E a hora certa, 4:13.
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0: 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E a hora certa, 5:01.
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2: Vamos começar o dia rezando? Em nome do Pai, do Filho e do Espírito Santo. Amém. Senhor, obrigado pela noite que passou e pelo dia que começa. O despertar deste dia, Senhor, é renovação da vida, explosão das maravilhas da criação. Senhor, ao despertar nesta manhã, eu me coloco nas tuas mãos e me abandono inteiramente em tua bondade. Me abandono, Senhor, e me ofereço em fazer a tua vontade.

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0: Alô, Palmas de Monte Alto e região, estou chegando com mais uma edição aqui do programa Manhã Sertaneja. Hoje, terça-feira, hoje são 21 de julho de 2026, uma terça-feira. E a você que está aí do outro lado do rádio ou no aplicativo já coladinho com a gente, nosso muito obrigado e bom dia.
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1: Bom dia. Bom dia, papai.
2: Muito bem, muito bom dia, né, a todos os nossos amigos e ouvintes do programa, mais uma edição começando, né, como sempre a gente começa o programa agradecendo, né, ao nosso bom Deus, ao nosso Papai do Céu, a oportunidade, mais um dia de vida, mais um programa, e pedindo a Ele sempre a proteção, que nos livre do mal, das coisas ruins, nos dê saúde, paz, é o que nós precisamos, né, meu compadre? Saúde sempre em primeiro lugar. A gente começa com a oração da manhã. Oração da manhã. Querido Deus, em tuas mãos entrego este novo dia. Ao Senhor confio minha vida, meus sonhos, meus caminhos, assim como meus filhos, minha família, meus ouvintes e meus amigos. Abençoe poderosamente nossos caminhos, este novo dia que acabou de nascer. Esteja aí à frente, nos livrando e nos guardando de todo mal. Amém. A oração dessa manhã, né? Que o Papai do Céu proteja nós todos e que tenhamos aí uma terça-feira, o resto de semana, sempre abençoado, com Deus no comando, com a proteção do nosso Papai do Céu. Muito bem, já são 5:16, né? Bora lá, que a hora tá passando ali numa pressa danada. Deixa eu ver quem é que já acordou, né? Vamos ver aqui, dá um giro aqui pra saber quem é que já tá acordado. Deixa eu começar aqui com essa mulher que é cedeira, viu? É retada, né? Dona Neuza Porto, hein? Tá lá ouvindo, ó. Bom dia, Dona Neuza, né? Como é que tá a senhora? Tá bem? Tudo bem? Bom dia, ótima terça-feira pra senhora com a família. Maria Aparecida, Brasil Rural, outra cedeira. Lucine, lá de Água Branca também, né? É outro também, né, Lu? Bom dia pra vocês de Água Branca. Érica Rocha também é outra cedeira, né, Érica? Josi, lá em Curitiba, bom dia, Josi. Nosso amigo Rez Lisboa, né, Rez? Tá ligadinho, é outro cedeiro, né? Augustinho, seu Augustinho também tá ouvindo, ó, né, seu Augustinho? Lá na Vargem Alta, tá lá ouvindo o programa. Dona Eva, seu Antônio, né? A Sueli Menezes, o Arlen, toda essa turma, né? Ouvindo a gente também pelo aplicativo aí, um bom dia. Eu acredito que esteja lá em Guanambi, se eu não estou enganado, né? Ouvindo a gente por lá. Também o Inácio, né, Inácio? Tá ouvindo a gente, bom dia. Ana Lúcia, tá ouvindo a gente, né? Tá aqui, ó, bom dia. Naldo, manda alusão pra todos, né? Pra toda a minha família. Ana Lúcia da Fazenda Jurema.
3: Levanta, vai fazer o café.
2: Quem também tá ligadinho no programa é o meu amigo Júnior Eletricista, né, Júnior? Ele colocou bom dia, amigo. Deu do Corralinho. Tá me reclamando que estou mandando mensagem muito cedo pra você, né? Pode ficar à vontade, viu, Julião? Hein? Aqui, meu amigo, de 4 horas de antes, vocês podem, né? Pode mandar à vontade mensagem aí, que nós estamos aqui pra isso mesmo, viu? Isso. Mandar um abraço também pro Oscar do Pinga, né? É CD do Oscar, Júnior, né? Deve estar tirando leite lá, né? Diz que é CD também o Oscar, né? Mas que o homem acorda cedo também. Tá aí um abraço, meu amigo Júnior Eletricista, né? Tá lá curtindo o som da visão. Não colocou, Oscar também é CD, né? Um abraço, meu grande amigo Oscar do Pinga. Quem também tá ouvindo a gente é a Tati lá em Mangueira. Bom dia, Tati. Raimundo lá de Brasileira também tá ouvindo a gente. O Sebastião tá ligado com a gente também. Vanilson e Mônica também tá ouvindo a gente, né? Bom dia. O Orlando, que é filho do seu Agostinho, né? Tá ouvindo nós também, né? Tá lá em São José do Rio Preto, né? Ó o Serginho. O Serginho também tá cedeiro, esse cara é, tá, né? Serginho. Bom dia, Serginho.
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2: Quem também tá ouvindo a gente é o nosso amigo Didi, lá do centro, viu, Julião? Didi também é cedeiro, tá lá. Será que já tá preparando lá o negócio lá? Hã? Ele é cedeiro, viu? Cabo é retardo. É, de vez em quando ele me manda umas fotos aqui que eu falava. Hã? Jogador. O Valdemir Oliveira também tá ouvindo a gente, bom dia. Bom dia pro Cláudio José lá no café que tá ligadinho, já tem cafezinho prontinho lá, né? Cláudio José também é cedeiro, hein? Ali, deixa eu te falar, ali joga duro, né? Bom dia pro seu Pedro lá em Poço de Pedra. Alô, seu Pedro, bom dia, né? Tá lá ouvindo a gente também, outro cedeiro, seu Pedro. Acorda nós 4 da manhã, né? 4 horas o telefone toca. Seu Pedro chamando o locutor pra trabalhar, né? A Natália lá em Guanambi também tá ouvindo a gente, né? Nath, bom dia, Natália. Bom dia. Levanta, vai fazer o café. Bom dia também pro nosso amigo Haroldo, né? Lá em Curralinho, Bel também, né? É, Raimundo tá do Pote também, sempre ouvindo a gente por lá também, bom dia. Dona Dina, né? Essa turma toda aí que acorda cedo, que acorda a gente também, né? Bom dia pra vocês aí. Cadê o homem lá da Vagem Alta, já acordou? Hein? É, deve estar dormindo, né? Você acha o quê? Eu acho que tá acordado, né?
4: Acorda, Maria,
2: pois é, vamos ver se ele vai dar sinal já já aí, né? Também ouvindo a gente tem o Edivando lá de Empoeira, né? Edivando, bom dia. Tá ouvindo a gente lá em Poeira. Que mais? Sueli Fazenda Jurema, bom dia, né?
4: Bem,
2: Maria José Zezinha também tá ouvindo a gente, né? Isso, né? Tá todo mundo na escuta do programa. Bom dia!
5: Céu, acorda todo mundo.
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2: Muito bem, vamos seguindo o programa porque a hora não para, né? Já volto para poder registrar aqui mais participações dos nossos ouvintes, né? O pedido musical. Mas enquanto isso, João Mineiro e Marciano, eles cantam Tudo Passará. Você que está ligadinho com a gente, uma ótima terça-feira, um bom dia.

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1: Muito bem, de volta, né, aqui pela sua, pela nossa 87.9, programa Manhã Sertaneja, Alegria do Sertão, né? Ó, quem tá ouvindo a gente também, a Cida lá em Bico Duro, né, Cida, bom dia, tá lá ouvindo Manhã Sertaneja também, Deilton Silva, né, bom dia, o Valder, quem é aqui? Ah, o Dema, né, Dema Predeiro também tá ouvindo, né, Dema, bom dia, tá lá, escuta o programa também, outro CD, né, Dema, tá lá ligadinho com a gente também, né, acompanhando aí o Manhã Sertaneja, Alegria do Sertão. Muito bem, já são 5h30, eu falo com quem, deixa eu ver quem é que tá no ponto, hein, bora lá, Raimundo lá de Brasileira, isso, vamos ouvir aí o homem, bom dia, Raimundo.
2: Olá, bom dia. E aí, você tá tudo bem?
1: Tudo bem, graças a Deus.
2: Nada, quero que você toque uma música pra mim aí.
1: Ah.
2: De Acolhacózinho. Os dois filhos da Bahia. Aqui é muito brasileiro.
1: Pronto.
2: Ofereço pra todos que estiver ouvindo a música.
1: Pronto, tá aí o nosso amigo Raimundo, né? Lá de Brasileira. É, vamos curtir então? Os dois filhos da Bahia, Jacó e Jacózinho.

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1: Muito bem, de volta, né? Já são 5h35 aqui na Melhor, né? Manhã Sertaneja, a Tati lá em Mangueira, né, Tati? Tá ouvindo nós também, Tati é cedeira, né? Tá lá ouvindo o programa, mandar um bom dia pra a dona Dica, né? Também, meu grande amigo Holmes, lá de Mangueira, né? Tá lá sempre ouvindo nós também, né, Holmes? Bom dia. A escuta do programa, acompanhando aí o programa Manhã Sertaneja, Alegria do Sertão, né? É, que mais? Estão ouvindo nós? Adão Pereira, tá lá em Badibaci de São Paulo. Alô, Adão, bom dia. Badibaci de São Paulo, curtindo nós pelo aplicativo da Visão, né? Rivaldo Oliveira também tá ouvindo a gente. Tá lá em Curitiba, né? A escuta do programa também. Obrigado aí pela audiência, né? São os nossos ouvintes que estão lá em Curitiba, Paraná, né? Muitos nas panificadoras, né? Acordam cedo, estão sempre conectados com a gente, acompanhando aí o programa também, né? 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

0: Aí também não, né? É, hoje é terça-feira, pá. Calma, né? Calma, deixa chegar a sexta-feira primeiro, né? É. Pois é. Bom, vamos abrir o comercial? Vamos abrir o comercial rapidinho, a gente já dá a faturada lá, a gente já volta já já com muito mais aqui pela sua, pela nossa, né, Visão FM. 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
1: Muito bem, de volta, né? Já são 5 horas e 43 minutinhos aqui na programação, né? Programa Manhã Sertaneja, Alegria do Sertão, né? É, o meu amigo Wilson Magalhães, lá da Tocaia, também tá ouvindo a gente, né, Wilson? Bom dia, tá lá ouvindo a gente lá na Tocaia, né? Um abraço também pra Roméria, pra todos aí daquela região lá de Tocaia, né? Sempre ouvindo a gente por lá. Também ouvindo o programa tem o nosso amigo Nelson, lá da Tuquinha. Alô, Nelson! Nelson da Tuquinha, ali é diferenciado, né? Cabarretado, cedeiro também, né? Isso, mandar também um abraço pra Dona Luz. Dona Luz também é cedeira, né? É a mulher que levanta cedo, né? Já faz o cafezinho e já leva pro filho lá no curral. Ô, mamãe boa, né? Hein? É, mas trata tanto desse Nelson, desse filho dela, né? Né? Conhece Dona Luz? Gente boa, viu? Pois é, tá lá ouvindo o programa também. Já levou o cafezinho pra Nelson. Nelson já tomou, tá lá tirando leite também. Lá na Tuquinha, né, Nelson? Bom dia. É Nelson e Newton, né? Newton. Falar nisso, nosso compadre Nilson ontem completou o ano, viu, Nelson? É, completou o ano ontem. Parabéns pra ele. Tocar os parabéns aqui pra ele de novo, né? Ontem nós tocamos aí no programa da tarde. Vou tocar aqui de novo aqui. Parabéns aí, meu compadre Nilson, né? Lá da Iracema, né? Ontem completou mais um ano de vida. Gente boa, né? Nilson ali é diferenciado. É diferente dos iguais, né, Nelson? Pois é. Rapaz, você também levou um troféuzinho aí, Nelson? Rapaz, que posição? Ó, rapaz, lá na vaquejada lá do Parque Nossa Senhora Aparecida, né? Moço, cara, parabéns pra você também, viu, Nelson? Aí, ó. Hã? Nosso amigo Nelson lá da Tuquinha, né? O cara também é diferenciado. Gosta de uma vaquejada também, né? Tá lá curtindo o som da visão também, né? É isso, né? Pronto. Ana, lá em Vargem Alta, tá ouvindo a gente, né, Aninha? Bom dia, Aninha. Vargem Alta, tá lá ouvindo o programa. Cadê o homem lá da Vargem Alta, já acordou? Liga pra ele, liga lá pra o homem lá da Vargem Alta, lá, pra ver se ele tá acordado ou dormindo. Hã? É, ele deve estar acordado, né? Não sei. Hã? Sabe quem é, não? É, moço, liga lá pra ele lá. Deve estar... Hã? Pega o telefone dele aí, anota aí, vai lá, liga pra um homem aí pra ver se ele tá dormindo. Dizendo que acorda 4 da manhã.

Ei, beleza, né? Música boa, né? Sérgio. Sérgio Reis, Panela Velha, né? Muito bem, ligou lá pro homem? Ah, liga lá pra... Bora lá, tá no ponto aí já? Já achou o telefone dele? Pronto, vamos ver se... Ligue pra Silvestre pra ver se ele tá acordado. Aí. Ih, rapaz, vocês estão ligando certo? Será que é ele mesmo? Vai, eu acho, será que vocês não erraram? Se ele veste é cedeiro. Eu acho que vocês erraram aí. Vocês estão ligando aí para a pessoa errada, capaz, né? Então vocês prestem atenção aí, que daqui a pouco vocês estão ligando aí pro cara errado aí, né? E o Silvestre, ele é cedeiro, hein? Será que hoje tá dormindo, dormiu mais o Tiquinho, né? Ah, ó, vamos lá então, deixa eu dar um giro aqui também, falar pra você que tá ligadinho com a gente, né? 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Ó, Josi lá em Curitiba, até Josi, tá aqui ligado com a gente, ele colocou, não, toca uma música aí pra nós, Chico Rei Paraná, Canarinho Prisioneiro, né? Ofereço pra todos que estão na escuta e uma ótima terça-feira abençoada pra todos, né? Então tá aí, Josi, tá lá em Curitiba, Paraná, tá lá ligadinho com a gente, pediu, a gente toca então, Chico Rei Paraná. Canarinho Prisioneiro, 5h49. Bom dia pra você que tá acordando agora. Tá conectado com a gente, né? Aqui na Melhor.

0: Muito bem, tá aí, Chico Rei Paraná, Canarinho Prisioneiro, né? Aqui na programação, 5 horas e 53 minutinhos, né? O seu Augustinho tá lá coladinho também com a gente, né? Lá no rádio, com rádio no aplicativo, né? Ouvindo a gente lá na Vargem Alta, né, seu Augustinho? Muito obrigado mais uma vez pela audiência, né? Ô seu Augustinho, se eu der a notícia aí do Silivestre, seu Augustinho, né? Será que o homem já tá acordado? Se eu der a notícia dele aí, bom dia mais uma vez.
1: Aqui tava na rua aí ontem, nada. Capaz que ele tomou umas duas aí, é bem perigoso ele. Dá até dormindo.
0: Será possível, hein? Rapaz, se diverte esse dia, né? Será que o homem ainda tá dormindo ainda, né? Quem mais tá ouvindo a gente aí, ó? Alessandro, né? Lá de Gamileirinha. Tá lá ouvindo a gente, bom dia, né? Pessoal lá de Gamileirinha. Aí na escuta do programa também. Deixa eu mandar um abraço também aqui pro meu amigo João Domingo, lá do Barro Oliveira, né? Minha amiga Eva, né? Pessoal aí do Barro Oliveira, sempre ouvindo a gente lá, um abraço, né? Muito obrigado aí pelo carinho, pela audiência, né? Sempre conectado com a gente, sempre ouvindo aí o Manhã Sertanejo, a alegria do sertão. João Domingo, ceder também, né, João? Oliveira. Ó, a Mara tá ligadinha com a gente também, né, Mara? Ela diz o seguinte, cadê aqui a participação da Mara? Pronto, achei. Ela colocou, bom dia, tudo bem? Tudo bem, viu, Mara? Ela, aqui, ó, gostaria de pedir uma música com Zé Tapera e Teodoro, né? Ofereço especialmente para o seu Pedro, lá na Fazenda Poço de Pedra, né? Então tá aí a indicação da Mara, né? Mandando aí para o seu Pedro, lá em Poço de Pedra, uma música que com Zé Tapera e Teodoro a gente toca. Lição de moral.

0: Muito bem, Thaís Etapelli Teodoro, lição de moral aqui na programação, né? Vamos seguindo aqui o programa, já são 5h58, né? O quê? Quem é que já tá no ponto aí? Silivestre, quer falar com a gente? O homem tá acordado, hein? Rapaz, é ele mesmo? Vamos ver se é ele mesmo aqui, ó. Bom dia, Silivestre. Deixa eu ver se é ele mesmo aqui, tá na linha aí. Fala, Silivestre, bom dia.
1: Bom dia, Naldão.
0: Bom dia, Silivestre, aí, ó.
1: Já levantei, já, mano. E tem um telefone pra carregar um pouquinho, tá na rua, esqueci de chegar aqui, bota pra carregar.
0: Aí, tá vendo?
1: Mas já tô acordado, sim.
0: Aí.
1: Dá um alô pra nós aqui, no Rai Alto aqui, pra todo mundo aí. Eu peguei só de uma música aí de cachorro, uma de Jacó e Jacózinho aí. Só pra nós curtir aqui, tá vendo? Pra não tomar muito seu tempo, não.
0: Pronto.
1: Bom dia.
0: Valeu, valeu, Silivestre, viu? Ô, seu Agutinho, o homem tá acordado, viu? Hein? É, vocês ligaram errado aí, viu? É, esse cara roncando aí não foi Silivestre. Eu tô falando que vocês prestem atenção. Não liga errado não, viu? É, o homem tá lá acordado e bem acordado, né? Silivestre. Daqui a pouquinho você vai curtir essa música, viu, Silivestre? Pode ficar na escuta aí que já a gente toca aí uma de Jacó, Jacózinho pra ele, né? Isso, deixa um pontinho aqui. Mas vamos abrir comercial antes, né? Ele vai faturar e daqui a pouquinho a gente toca aí. Minha amiga Maria da Avenida Santos Dumont também tá ouvindo a gente, né, Maria? Outra cedeira, ouvinte fiel do programa, tá lá acompanhando a gente, Santos Dumont. 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Também um bom dia aqui pra minha amiga Lene lá do Leão. Bom dia, Lene, né? Pessoal do Leão aí sempre ouvindo a gente, né? Um abraço pro pessoal do Leão, né? Sempre na escuta do programa, né? Um abraço também aí pro pessoal lá do Café Sem Troco, né? Nossa amiga Naí também, né? Essa turma toda aí do café aí, sempre ligado com a gente aí. Um abraço pra todo mundo, né? Acompanhando aí o programa Manhã Sertaneja também. O Tony, né? Lá do Café, o pessoal lá sempre ligado com a gente também. Muito bem, vamos ler comercial rapidinho, a gente fatura aqui, eu já volto já já pela sua, pela nossa Visão FM 87.9.

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0: Teixeira.
1: Muito bem, de volta, né? 6h14 aqui na programação, nas 6h14. A Kátia, lá da Fazenda Barriguda, também tá ouvindo a gente, né, Kátia? Tá aqui, um bom dia, Naldo. Estou na escuta do Manhã Sertaneja. Uma semana abençoada para todos vocês. Amém, viu, Kátia? Para vocês também. Uma semana abençoada, né? Sempre com Deus no comando. Deixa eu mandar também um abração aqui pra minha amiga Rita, lá do Barro Oliveira, né, Rita? Não posso esquecer dela, não, viu? Conhece ela? Rita, é, tá lá. João Domingo, toda a família, aí na escuta do programa também, né? Acompanhando aí o Manhã Sertaneja, alegria do sertão. Valeu, turma aí, valeu, Rita. Tá lá sempre ligadinha com a gente também, né? É a mulher que tem aquele tempero diferenciado. Lá curtindo o som da visão. Quem mais tá ouvindo a gente? Nosso amigo Neném de Severo, Vetinha, bom dia.
2: Bom dia, Naldo.
1: Bom dia, né? Tá lá curtindo nós, né? Neném de Severo, Tuti, lá em Genipapo também tá ouvindo a gente, né, Tuti? Manda um abraço também pro Marcondes, Marcondes Pipoqueiro, meu grande amigo Marcondes, um abraço pra Bodega, Búzia, Tuti, né? Pessoal daí do Genipapo, um abraço pra dona Leninha, né? Não sei se tá por aqui na Bahia, né? Mais um abração pra ela. Sempre curte o programa também, né? Quem mais tá ligadinho com a gente? Fala pra você que tá ligadinho também. 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Binho Badaró, tá ligadinho com a gente também, né, Binho? Bom dia, Binho. Binho Badaró, sempre ligadinho aí. Um abraço também pro meu amigo Ramon Malheiros, né, o Romeu. Toda a equipe lá da panificadora Montealtense, né? Aquele abraço. Ale, todos vocês aí, um bom dia. Muito bem, vamos aí registrar também, né? Deixa eu mandar também um abração aqui para o pessoal que acompanha a gente também lá no Mercado Municipal, né? É, a turma lá também acorda cedo, vão trabalhar, né? E sempre ouvindo o programa também. Um abraço aí para dona Folozina, né? Pessoal lá, a Rita, né? Lá do mercado. Um abraço também pro meu grande amigo, né? Chiquinho Açougueiro, rapaz, né? É outro também, cabarretado aí, né? Grande amigo que eu tenho, Chiquinho Açougueiro, né? Sempre na escuta do programa também, sempre acompanhando aqui o programa Manhã Sertaneja. Um abraço pra ele com a família. Chico Açougueiro, né? 6h18 aqui na programação. Bora lá então. O que, que tem mais aí? Ah, cadê a música do Silvestre? Tá no ponto? Tá bom, curtir então aí, né? A gente volta já já pra atender mais participações aí.

0: São 6:21, 6:21, Manhã Sertaneja, né? É, Romilson Lagoa de Canudo, tá ligadinho, né, Romilson? Bom dia.
1: Bom dia, Romilson. Tudo beleza. E tudo na paz, graças a Deus. Valeu, velho. Um valeu pra nós aí.
0: Pronto, valeu. Tá lá tudo na paz, né? Augusto do Nova Palmas também tá ouvindo a gente. Fabíola, tá aqui, um bom dia, Nado. Que Deus abençoe a nossa terça-feira. Amém, Fabíola, né? Um bom dia pra vocês aí. Carla Lohane, Matheus Robson, Maria Vitória, né? Aparecido, Tony, né? É, Ivani, todos os amigos da Cumbica, né? Sempre ouvindo a gente por lá também. Um bom dia pra vocês aí. Acompanhando o programa Manhã Sertaneja, em nome também lá da Ultra Lá, tintas e materiais para construções. 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Quem tá ouvindo a gente também é o nosso amigo Cláudio José, né? Cláudio, vamos falar com ele? É o homem que acorda cedo, cafezinho já quentinho da hora, né? 4 da manhã, o homem já tá acordado, né? Já tá colocando água pra ferver, né? Hein? Isso, não. Colocando água pra ferver. Você não fala colocando água no fogo, não, né? Porque senão apaga o fogo, não é assim? É. Quer dizer, um dia o cara falou, moço, que eu tô colocando água no fogo pra fazer um café, né? Falei, viu, então apagar o fogo, né? Tem que colocar água pra esquentar, né? Não é assim? rapaz. Eu não é a dona Neuza, né? Dona Neuza tá lá ouvindo o programa lá, né? Isso. Eu só falo, vou colocar água no fogo aqui pra poder fazer um cafezinho, né? Não. Se colocar água no fogo, queima, né? Queima não, apaga o fogo, né? Cláudio José, meu amigo Cláudio José, tá ligadinho com a gente, né? Bom dia, Cláudio.
2: Bom dia, Nado, bom dia todos os ouvintes aqui de Paulo Monte Alto, tá toda a localidade. E manda um abração pra Didi ali no Cedro. E dizer pra Didi, querer me conhecer, pode vir pessoalmente ali. Todo sábado tô com a barraca ali aqui em Monte Alto, né? Ali encostado esse celeirinho daquele que vem de peixe. Encortado o chaveiro tá atrás de minhas costas, seu leirinho tá atrás de minhas costas, e aquela barraquinha que tem ali de verdura é a minha, né? Pode vir, estamos ali prontos para a gente se conhecer, né? E quero conhecê-lo também, pessoalmente também, que a gente não conhece, né? Fui vaqueiro aqui também, aqui no AIBB, ali encortadinho de Ismael Bezerra, né? E fiquei por ali, foi dali que eu acabei indo até o Cedro, ali com o Ranovo, aquele pessoal do seu Balbino, né? Eu conheci ali, seu Chiquinho, que era vaqueiro do Dr. Nelson ali, ali no Ranovo, né? E o pessoal ali do aquela região ali, eu conheci muita gente ali, né? Valeu então, fique com Deus e até outra oportunidade, se Deus quiser. Pois é, tô pronto, pois estamos ali em Palmas do Monte Alto. Valeu então, bom dia, fique com Deus.
0: Pronto, valeu, Cláudio José, né? Tá lá ligadinho com a gente, né, seu Cláudio? Rômulo Montalvão, aqui, ó. Bom dia, Naldo. Já estou na sintonia. Agora o frio deu uma melhorada, né? Pois é, aqui também pra nós deu uma melhoradazinha, né? Vocês que são frientes. Aqui tá bom, o clima tá gostoso, né? Eu só não gosto do vento, né? Quando bate aquele friozinho, eu gosto, né? Não aquele frio exagerado, né? Mas eu só não gosto daquele vento. O vento, eu te falar, viu? Arrasa. Valeu, Rômulo. Tá lá ligadinho com a gente, Rômulo. Que mais aqui, ó? Nosso amigo Deilton. Fala, Deilton.
3: 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De sério, é da Magalhães, do Magalhães. É Agostinho Filho, São José do Rio Preto. Orlando, São José do Rio Preto. E São Paulo, mais Valquírio, Navegado, Anderson, Marro Augusto. Se você pudesse passar por Cristiano, que tinha, né, pra nós. Vamos ter essa feira lá, minha pedra.
0: Pronto, valeu. Prepara pra nós aí, Cristiano Neves. Fala aí, Cristiano Neves. A Zezinha, ela colocou: bom dia, Naldo, manda um alôzão aí pra mim, pros meus filhos, Genivaldo, Joel, Matheus, pra minha nora Jaqueline, a Luiz lá do Cedro, Didi, a minha cunhada Isabel, o Cláudio, né, José do Café, e pra toda a galera aí do Café também, né, pra todos aí da galera de Mata Verde, né? E toca uma música do Cristiano Neves aí, Anjo Protetor, é a Zezinha, né? Maria José Popular, Zezinha, que tá ligadinho com a gente também, né? Na escuta do programa também. A minha amiga Aline lá na Iracema, né, Aline? Tá aqui, ó, bom dia, locutor, Deus abençoe a nossa terça-feira, amém, Aline? Tá lá ligadinha no programa também, né? Acompanhando aí o programa Manhã Sertaneja, Alegria do Sertão. Falando em Iracema, né? Deixa eu mandar um abração aqui para o seu Tim Magalhães, Dona Nubinha, né? Eles que nesse final de semana agora completaram aí, se eu não estou enganado, parece que foi 70 anos de casada, hein, rapaz? Que beleza, hein, seu Jim? Parabéns! Parabéns, Dona Nubinha! Assim que a gente se encontrar aí, eu quero dar um abraço no senhor, Dona Nubinha, viu? E parabenizar aí para os 70, se eu não estou enganado, foi 70, né? Se eu não estou enganado, 70 anos de casado, hein? Que beleza, hein? Que luxo, né? Não é para qualquer um não, né, meu amigo? 70 anos de casado, né? Graças a Deus, né? Que Deus proteja aí o senhor, a Dona Nubinha, né? Que continue dando saúde, felicidade para vocês aí, muitos anos de vida, viu? Parabéns aí, tudo de bom. 70 anos de casada, hein? Final de semana. Aí, benção. Eu vi as fotos aí. Já de algumas pessoas que postaram aí, né? Até o discurso do seu Dinho, né, seu Dinho? Como sempre, brincalhão, né? Atencioso, alegre, né? Emocionou, né? Como é que não emociona, né? 70 anos de casado, meu amigo. Não é brincadeira, não. Então tá aí, deixa aqui meu abraço, né? O senhor sabe que eu tenho uma consideração enorme, né? Por esse casal aí, sou Dino Nubinha, pessoas que eu admiro muito, né? E, portanto, peço a Deus que continue abençoando aí vocês, que venha muitos anos, né? De casados para frente, muitos anos de vida, que possa aí conseguir aí ter muita felicidade para frente ainda, né? Parabéns. Muito bem, são 6h30. Bom, cadê a música do Cristiano, né? Tá no ponto já. Vera Lúcia lá do Boi Morto, né? Vera tá ligadinha com a gente também, tá lá curtindo o som da visão lá em Boi Morto. Um abraço também pro meu amigo Serjão lá da Água Branca, ali é diferenciado, né? Serjão da Água Branca, né? Conhecido? Ali é diferente dos iguais.

0: Muito bem, tá aí Anjo Protetor aqui na programação.
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0: Programa Manhã Sertaneja, alegria do sertão, né? Até às 6h45, vamos juntos. Quem mais tá ouvindo a gente? A Sueli Diamantino, lá na 15 de novembro, né, Sul? Tá lá ligadinha, Valderã. Meu amigo João Lopes, né, o Joãozinho, tá ligadinho também, Cid Pereira, né, João? Tá lá sempre conectado, grande amigo, lá do Sítio Pereira, né, Joãozinho?
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0: é o João Lopes.
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0: O Bel lá em Curralinho também tá ligadinho com a gente, né, Bel? Tá lá em Curralinho acompanhando aí o programa Manhã Sertaneja, Alegria do Sertão. Tem também aqui a participação do nosso amigo Valdionola do Pinga, né, que deixa aqui um convite. Eu aviso, né, a Associação Comunitária Boa Esperança dos Produtores Rurais de Pinga Fogo lembra da reunião neste domingo, dia 26 de julho de 2026, a partir das 8 horas, na sede da mesma, para tratar de assunto do interesse de todos. Desde já, a diretoria agradece a presença de todos. Assina aí, Valdionô do Conselho Fiscal, né? Nosso amigo Valdionô, um abraço mais uma vez a todo o povo aí do Pinga Fogo, né? Distrito de Pinga Fogo, sempre ouvindo o programa também, né? Audiência muito boa lá naquela região, lá, né? É, Rez Lisboa, bom dia, Rez.
4: Olá, Teixeira, bom dia,
0: amigo. Bom dia, Rez.
4: Vocês tocam música pra nós aí com barrilita aí, cadeira amiga. Oferecer aí pra Rodolfo, na parte da igreja, lá no salão de Tó. Pra seu Cláudio, dando café sem troco, Dino, café sem troco, pra Quinca do Cachorro Quente, Marconi da Pipoca, Aleixo, pra Leo Vaqueiro, pra essa galera toda, escuta do programa aí, amigo, se for possível, toca pra nós aí, valeu, e pra você também, então, um bom dia, uma boa terça-feira pra todos.

Barreirito, cadeira amiga, aqui na programação, programa Manhã Sertaneja, na Alegria do Sertão, em nome da Cerealista JR. 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Nilcinho também tá ouvindo a gente, né, Nilcinho? Bom dia, né? Nilcinho que é filho do Zé Mineiro, né? É irmão do Didi, né? Sempre acompanhando a gente, o Didi, do Zezé, né? Lá de Mauá, essa turma toda aí. Um abraço pro meu compadre Zé, né? Sempre ligadinho com a gente também. Dona Donice, né? Pessoal de Canto do Morrinho. Um abraço pra vocês aí também, né? Acompanhando aí o Manhã Sertaneja, Alegria Sertão. 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Ó, rapidinho aqui, quem mais fala com a gente, participa do programa, pode encerrar aqui. O Rivaldo lá em Curitiba, né? Tá ligadinho com a gente também. Ele colocou aqui: bom dia, meu amigo Naldo, manda um alusão aí pra mim aqui em Curitiba e também para os meus colegas de serviço, Josi, Adriano, e se possível, toca uma música do Cristiano Neves aí, né? Eu ofereço para todos que estão na escuta e uma ótima terça-feira abençoada para todos, né? Então tá aí o nosso amigo Josi lá de Curitiba, né? Conectado com a gente, sempre acompanhando aí o programa Manhã Sertaneja, Alegria do Sertão. Gente, tô indo nessa. Um forte abraço para todo mundo. Que Deus abençoe a cada um. Muito obrigado pelo carinho da audiência de sempre, né? O programa Manhã Sertaneja volta amanhã, se Deus quiser. Logo após, logo cedinho, né? Assim da madrugada nós estamos por aqui, né? Então você chega mais cedo, já liga o radinho aí, acorda 4 da manhã, né? Já faz o cafezinho, já espera nós. Nós estamos chegando também, né? Amanhã logo cedinho. Kinga do Cachorro Quente. Tá lá ouvindo nós, né, Kinga? Um abraço. Meu amigo Zé Bucarrica lá na Mina Calçada. Marcelina também tá ouvindo a gente, né, Marcelina? Bom dia. Tchau, gente. Fui.

0: 10:45.
1: 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A pessoa que você ama se afastou de você. Seu comércio ou empresa está indo à falência. 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
1: Se me silenciar, jamais pense que estarei ausente. Embora pareça distante, estarei presente, torcendo por vocês, porque jamais esqueço, eu jamais esquecerei de vocês, amigos e amigas ouvintes. Está no ar mais um programa de fé, amor e otimismo. Eu, Mestre Manuel Diogun, e que a paz esteja no seu lar, na sua casa, e que Deus abençoe a todos. Amém. Vou começar o programa de hoje com a oração à Virgem Maria.
2: Oração à Virgem Maria. Minha Virgem Santíssima, orai por todos nós, que somos tão cheios de pecado, perto de vossa imensa pureza e de bondade e dignidade de vosso Filho Jesus Cristo. Não nos deixeis desamparados diante daqueles irmãos invejosos, vingativos e traidores, que fazem qualquer coisa para alcançar o que querem na vida. Passam por cima de pai, mãe, filhos, amigos, para satisfazerem suas luxúrias. Virgem Mãe Poderosíssima, acolhemos em vossos braços, assim como fostes com vosso Filho Jesus Cristo, e dai-nos a vossa bênção infinita, que assim seja. Amém.
3: Vamos agora à carta do ouvinte. Você conta seus problemas, o mestre Manuel Diogun te ajuda a resolver.
4: Júlia é o nome da ouvinte que escreve para o programa Sua Vida e Seus Caminhos. Ela quer saber do mestre Manuel se o seu relacionamento tem futuro e ao mesmo tempo pede um conselho, uma orientação ao mestre. Amigo ouvinte Júlia, moradora no município de Itubiara, no Goiás. Na sua carta ela diz: mestre, conheci uma pessoa, ele é casado e bem mais novo do que eu. Nós só estamos juntos há 3 meses e ele quer largar a mulher para ficar comigo. O problema é que ele é casado com a sobrinha do meu ex. Para piorar, nós dois trabalhamos juntos e meu patrão é meu ex-cunhado. Sem falar que meu ex trabalha na mesma empresa e ainda tem muito ciúme de mim. Se eu assumir essa relação, nós dois vamos perder o emprego. E agora, mestre Manuel? Assinado Júlio, moradora no município de Itubiara, no Goiás.
5: Através de suas análises em jogos de búzios e cartas de tarô, o mestre Manuel revela a solução
6: e o melhor caminho a seguir.
4: O mestre Manuel responde: nossa, Júlio, mas que problemão você foi arrumar, hein? Se quer mesmo ficar com esse homem, vocês dois precisam traçar um plano cuidadoso e agir com calma. O primeiro passo é encontrar um novo emprego, assim o seu ex não poderá te prejudicar quando descobrir o que está acontecendo. Claro que o cara que você está saindo também precisa fazer o mesmo, mas vai ter que encontrar uma boa desculpa para explicar por que está interessado em sair da empresa dos tios da mulher dele. Vocês dois vão enfrentar muitos obstáculos pela frente. Quando essa história for descoberta, então, mas preciso ser fortes para superar tudo de cabeça erguida. Só não demore muito para dar um novo rumo à sua vida profissional, porque mentira tem perna curta e esse caso pode ser descoberto a qualquer momento.
3: E vamos prosseguindo com o programa Sua Vida e Seus Caminhos, com a apresentação do mestre Manuel Diogun, te mostrando a verdadeira solução para todos os seus problemas espirituais. Vamos ouvir agora uma carta de agradecimento.
7: A cartinha que recebo agora vem de Belém, no estado do Pará. E em nome do mestre Manuel, vou ler esta carta agora, da consulente Cíntia Golberovic. Na sua carta, ela diz: Mestre Manuel, eu estava voltando de casa certo dia, quando cheguei no meu bairro, soube que um incêndio havia devastado a minha rua inteira. Fiquei preocupada, mas enquanto eu passava pelo quarteirão até chegar à minha casa, fui fazendo uma oração muito linda que eu havia ouvido no seu programa, no programa Sua Vida e Seus Caminhos. Quando eu cheguei próximo à minha casa, percebi que era a única casa ao qual o fogo não havia atingido. Fiquei muito feliz, eu ajoelhei no meio da rua e comecei a agradecer. E hoje venho aqui neste programa contar o meu testemunho, para dizer que todos que estão sofrendo, procurem o mestre Manuel. As orações que ele nos ensina são realmente poderosas e podem nos livrar de muitos males. Obrigada, mestre.

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3: Tenho tudo o que mais preciso para caminhar seguro, confiante. Tenho tudo o que mais preciso para estar sempre alegre e feliz, pois acima de qualquer coisa, tenho Deus no meu coração. Nesse momento quero falar com você que está aí do outro lado, você que está doente, você que está desenganado pelos médicos, você que está endividado, você que está desempregado, você que está com 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
1: Vamos prosseguindo com o programa Sua Vida e Seus Caminhos, com o mestre Manuel de Ogum. Com seu conhecimento, resolve qualquer problema espiritual. Ouviremos agora outra carta de agradecimento.
4: São muitas as cartas que chegam ao programa Sua Vida e Seus Caminhos. A ouvinte Marta Rodrigues escreve da cidade de Edalina, no estado de Goiás. Ela conta o seu testemunho. Sou casada há 12 anos e tenho 4 filhos. Há 2 anos, meu marido ficou desempregado e com problemas de saúde, o que o impedia de voltar ao trabalho. As coisas foram piorando. A cada dia ele ficava mais nervoso, sem motivação para viver. O clima piorou, pois trabalho fora e cuido da casa e quase entrei em depressão também. Não tinha mais forças. Demorou algum tempo para eu tomar uma decisão. Pensei em terminar tudo. A única coisa que me preocupava era as crianças, mas não dava mais para viver desse jeito. No dia em que decidi colocar um ponto final na nossa história, uma amiga com quem eu não falava há tempos ligou do nada. Conversamos tanto que acabei contando para ela o que estava acontecendo. Prontamente ela me disse que eu deveria procurar o mestre Manuel. Disse que nós dois precisávamos de proteção para superar tudo isso juntos. Ela me disse a cidade que o mestre Manuel iria atender e eu fui procurá-lo. Foi como tirar alguma coisa de dentro dele com a mão. Ao longo de 9 dias de oração ele foi melhorando. Isso foi realmente um milagre. Agora, sempre que posso, faço as orações e peço proteção para minha família e minha casa, pois sei que existe muita maldade no mundo.
3: Os seus caminhos estão fechados, nada em tua vida dá certo, você não tem sorte no amor. 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
1: Vamos prosseguindo com o programa Sua Vida e Seus Caminhos, com o Mestre Manuel de Ogum. Com seu conhecimento, resolve qualquer problema espiritual. Ouviremos agora outra carta de agradecimento.

0: cidade de Teresa, no estado de Goiás. Vejamos o que ela diz. Eu confiei no poder divino. Mestre Manuel, eu tive um parto complicado, mas a minha mãe procurou o Senhor e pediu para que me livrasse de todo o mal. Hoje eu sei que o Senhor ainda reserva muita coisa boa para mim e para minha filha. Quero aqui contar o meu testemunho, pois graças à fé da minha mãe, eu e minha filha estamos vivas hoje.
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0: certo? Então, olha, são muitas cartas que chegam aqui no nosso programa. Eu fico muito feliz com muitas pessoas que têm me procurado, graças a Deus, porque eu trabalho em nome dele. Os problemas dessas pessoas foram resolvidos e essas pessoas me escrevem para me agradecer. Então, a carta de agradecimento vem do município de Simolândia, vem de agradecimento, é o Jaime. Ele diz assim: eu só tenho a agradecer o senhor Mestre Manuel de Ogum, pois eu era uma pessoa que bebia muito, bebia todos os dias. Mestre, eu acho até que se eu fosse casado, eu acho que até a minha mulher já tinha me deixado, porque todos os dias eu tava nos bar bebendo. Todos os dias eu chegava em casa bêbado, não trabalhava mais direito, as pessoas não confiavam mais em mim, tudo por causa da bebida. Mas hoje eu sou outra pessoa, depois que eu procurei o Senhor, Mestre. Eu fiz o trabalho espiritual graças ao Senhor, Mestre. Eu já deixei de beber, não bebo mais. Nem vinho, já vai fazer um ano que eu deixei a bebida. E com fé em Deus e nos seus trabalhos, no trabalho que o Senhor fez para mim, eu não vou beber nunca mais, pois estou bem, estou trabalhando, estou guardando o meu dinheiro, que antes eu gastava tudo. Eu já estou com uma namorada, porque antes a minha namorada, Mestre, era só a cachaça. Então hoje eu só tenho a agradecer o Senhor, Mestre Manuel. Eu digo para as pessoas que estiverem passando por o que eu passei, tenha fé, vai que vai ser resolvido, você vai ser libertado como eu fui. Como hoje eu estou libertado, não bebo mais. Aqui termino com os meus agradecimentos. Jaime, do município de Simolândia. Ô, meu irmão Jaime, Jaime que mora no município de Simolândia, eu lembro, meu jovem, quando você me procurou, né? Você é uma pessoa jovem que estava no vício do alcoolismo, bebendo demais, mas graças a Deus, porque eu falo assim, graças a Deus, porque eu trabalho em nome de Deus, eu trabalho em nome dele, porque foi ele que me deu o dom. Eu não precisei estudar para isso, não. Eu trabalho em nome de Deus, Pai Todo-Poderoso. Você está feliz? Está me escrevendo, me agradecendo? Você me diz aqui na sua carta que você deixou mesmo a bebida, que nem vinho você não bebe mais, só está bebendo mesmo água. Você me diz também que já vai fazer um ano que você deixou a bebida, através do meu trabalho espiritual, porque você me procurou e eu retirei, fiz uma limpeza espiritual e retirei os espíritos maus, o encosto que estava destruindo a tua vida, fazendo com que todos os dias você chegava em casa bêbado, só chegava em casa bêbado. Você me disse que nem trabalhar, não conseguia mais nem trabalhar, porque você estava bebendo demais todos os dias. Mas hoje, meu amigo, esses seus problemas todos estão resolvidos. E eu te agradeço e fico feliz por isso, por você estar escrevendo a sua carta, declarando, contando o antes, o depois, dando seus agradecimentos, declarando o seu nome, onde você mora. Isso é muito bom, isso é muito importante e eu fico muito feliz por isso. E qualquer outra dúvida, outro problema, você já sabe quem você vai procurar.
1: Agora chegou a hora, chegou o momento da gente finalizar mais um programa líder de audiência, mais um programa de sucesso em sua rádio, em sua emissora preferida. Abraçando você, você aqui na cidade, você na fazenda, você nas cidades vizinhas, você nos povoados e municípios. Até aonde alcança esta maravilhosa emissora? Um grande abraço e até o próximo programa.
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2: 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E a hora certa, 7:15.
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4: Olá, minha gente, muito bom dia. Confira comigo na cidade, são 7:16. Estamos chegando para você com mais uma edição do seu Jornal da Manhã. Hoje é terça-feira, dia 21 de julho. Para você ligado com a gente, aumente o volume do rádio, porque a partir de agora até as 9 temos muita notícia, muita informação aqui pela sua Visão FM 87.9, a rádio que tem o seu jeito. Minha gente, olha, já mando aqui um forte abraço aos nossos ouvintes no centro da cidade, você nos bairros, no comércio, meu amigo na zona rural, também os nossos internautas plugados, conectados com a gente. Jornal da Manhã chegando, trazendo para você muita informação nessa terça-feira, 21 de julho. Meu povo, olha, já falo para você aqui que nos acompanha que até as 9 temos muita informação para você ligado na Visão FM. Por aqui o time já está pronto na apresentação do programa juntamente comigo, o senhor L. Clássio Rodrigues Trindade. Bom dia, seu Clássio.
5: Ok, muito bom dia, Marcos. Bom dia a todos ligados aqui nos 87.9 da sua Visão FM. Uma ótima terça-feira, 21 de julho, hein? Tá indo embora o mês, hein? Tá indo embora, rapaz, tá passando rápido demais. E até as 9 horas nós estaremos aqui para te deixar muito bem informado.
4: Minha gente, olha, por falar em informação, já vamos ver como fica o tempo e a temperatura para hoje aqui em Palmas de Monte Alto.
1: Como vai o tempo e a temperatura?
4: Meus amigos, será um dia de sol com muitas nuvens à tarde. À noite, o céu ainda fica com muita nebulosidade, mas não chove. Temperatura mínima 17 graus e a máxima 30 graus. Nós não temos probabilidade de chuva e a umidade relativa do ar está em 87%. O vento sopra na casa dos 10 km por hora e o sol nasceu às 6:17, irá se pôr às 17:40 e a lua é crescente. Agora vamos dar um giro nas principais informações, nos principais destaques da manhã de hoje, aqui no Jornal da Manhã.
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4: Meus amigos, olha, um homem comandado, expedido pela Justiça de Palmas de Monte Alto, é preso pela Rondesp em Bom Jesus da Lapa.
5: Olha só, criminosos invadem loja pelo telhado e furtam equipamentos eletrônicos em Carianha.
4: Idoso é agredido pelo próprio sobrinho com golpes de bastão de madeira na zona rural aqui de Palmas de Monte Alto.
5: Jovem é preso após fuga, direção perigosa e motocicleta com indícios de adulteração no distrito de Pilhões, em Candiba.
4: Mulher relata agressão após confusão no centro de Guanambi.
5: Olha, homem é preso após agredir e ameaçar a própria mãe de 67 anos aqui em Palmas de Monte Alto.
4: Já em Carinhanha, minha gente, homem é preso após briga terminar em ataque com arma branca.
5: Vizinhos são conduzidos à delegacia após troca de ameaças em Guanambi.
4: Meu povo, olha, três crianças são encontradas sozinhas dentro de carro durante o 17º Encontro das Águas e dos Amigos em Carinhanha.
5: Rondesp Meio Oeste prende motorista por porte ilegal e apreende revólver durante abordagem em sítio do mato.
4: Na zona rural de Brumado, homem é detido por violência doméstica e posse de armas.
5: Olha, em Caculé, assaltantes apontam arma para grávida e criança em pizzaria.
4: 24º Batalhão de Polícia Militar apreende drogas e maquininha de cartão com suspeitos em Brumado.
5: Pedestre morre após atropelamento por motociclista em Caetité.
4: 94ª CPM antecipa tolerância zero a badernas na celebração do São Cristóvão, também em Caetité.
5: Jax Wagner, ele tentou vender terreno de 15 milhões e 800 mil um dia após ser alvo da Polícia Federal.
6: Meu Deus do céu!
4: Gente, olha, a Câmara de Vereadores de Palmas de Monte Alto mantém atividades durante recesso legislativo e reforça alinhamento jurídico.
5: Olha, Guanambi altera lei e endurece regras para limpezas de terrenos. Prefeitura poderá cobrar custos e também recorrer à justiça.
4: Em Bom Jesus da Lapa, são aprovados em concurso e acusam a prefeitura de manter farra de contratos.
5: Doutor Marcelo, que é pré-candidato a deputado federal, afirma que BR-030 está 99,99% pronta entre Carinhanha e Cocos e elogia a gestão de Clevin Domingues.
4: E Alexandre de Moraes, minha gente, suspende visitas a Jair Bolsonaro na prisão domiciliar.
5: Essas e outras você confere a partir de agora no JM, que já está no ar. Bom dia.

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1: Gente, olha, na cidade são 7 horas e 22 minutos até as 9. 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
1: Olha só, é para você que quer participar com a gente, quer interagir, é fácil. Mande aí a sua mensagem de texto ou áudio através do telefone 99991-9742. Estamos aqui sempre à sua inteira disposição para a gente interagir, tá certo? Desde que você se identifique, vamos levar sim a sua mensagem ao ar, tá? Bom, 7h23, vamos trazendo aqui as primeiras informações do dia, porque um homem com mandado expedido pela Justiça aqui de Palmas de Monte Alto é preso pela Rondesp em Bom Jesus da Lapa.
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1: É, gente, olha, um homem com mandado de prisão em aberto foi preso na tarde de domingo 19 durante uma ação da Companhia Independente de Policiamento Tático Meio Oeste no município de Bom Jesus da Lapa. A prisão ocorreu por volta das 17 horas e 20 minutos, enquanto uma guarnição realizava patrulhamento tático na Praça da Catedral, lá no bairro Amaralina, e durante essa operação, os policiais abordaram um grupo de pessoas diante da suspeita de envolvimento com o uso de entorpecentes. Ao consultar o sistema de segurança pública, os militares verificaram que um dos abordados possuía um mandado de prisão em aberto, expedido pela vara plena da comarca de Palmas de Monte Alto. Diante da confirmação da ordem judicial, o homem recebeu voz de prisão e foi conduzido à delegacia de Bom Jesus da Lapa, unidade vinculada à 24ª Coordenadoria Regional de Polícia do Interior, onde foram adotadas as medidas legais para o cumprimento do mandado. As circunstâncias relacionadas ao processo que originou a ordem de prisão não foram divulgadas pelas autoridades.
2: Muito bem, 7 horas mais 25 minutos, 7h25. Olha, criminosos invadem loja pelo telhado e furtam equipamentos eletrônicos em Cariânia.
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2: Olha, minha gente, uma loja de equipamentos eletrônicos foi alvo de criminosos na madrugada de ontem, segunda-feira 20, na rua 2 de julho, no centro de Cariânia. De acordo com informações apuradas no local, os suspeitos invadiram a Cardoso Sat pelo telhado. Após acessar o interior do estabelecimento, eles reviraram o imóvel e furtaram duas caixas de som e um aparelho de televisão. A empresa pertence aos empresários Sebastião Cardoso, Roberta Lúcia Cardoso e Timóteo Nogueira, além de prejuízos causados pelo furto dos equipamentos, os criminosos deixaram também o local completamente revirado durante a ação criminosa. A forma como os suspeitos conseguiram acessar o imóvel chamou a atenção, já que a invasão exigiu a remoção de parte da estrutura do telhado para chegar ao interior da loja. Até a publicação desta reportagem, nenhum suspeito havia sido identificado ou preso. O caso deverá ser investigado pela Polícia Civil, que buscará imagens de câmeras de segurança e outras evidências que possam ajudar na identificação dos autores do crime. Quem tiver informações que possam contribuir com as investigações, pode repassá-las às autoridades policiais de forma anônima.
1: Olha, minha gente, já aqui em Palmas de Monte Alto, um homem de 61 anos de idade, ele ficou ferido após ser agredido pelo próprio sobrinho na noite deste domingo 19, no sítio Cabeça de Boi, localizado no distrito de Rancho das Mães, zona rural aqui de Palmas de Monte Alto. E o povo olha após solicitação do Serviço de Atendimento Móvel de Urgência, SAMU 92, uma guarnição do 17º Batalhão de Polícia Militar foi deslocada até o local da ocorrência. Isso era por volta das 20 horas, para prestar o apoio no atendimento à vítima. Ao chegarem ao local, os policiais encontraram a vítima, que relatou ter sido atacada pelo sobrinho. Conforme o relato, o suspeito utilizou um bastão de madeira para desferir dois golpes que atingiram o rosto do idoso. A equipe do SAMU realizou os primeiros atendimentos no local e constatou que a vítima sofreu ferimentos considerados leves. Em seguida, o homem foi encaminhado ao Hospital Municipal de Palmas de Monte Alto para avaliação médica. Ainda de acordo com a Polícia Militar, o autor da agressão deixou o local antes da chegada da guarnição e não foi localizado durante as diligências realizadas na região. A vítima foi orientada a registrar a ocorrência na Delegacia Territorial da cidade, onde o caso será investigado pela Polícia Civil.
2: Muito bem, dito isso, agora são 7:28. Olha, jovem é preso após fuga, direção perigosa e motocicleta com indício de adulteração no distrito de Pilões, em Candiba.
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2: Olha, minha gente, um jovem de 19 anos foi preso na noite de domingo 19 no distrito de Pilões, em Candiba, após protagonizar uma fuga da Polícia Militar, realizar manobras perigosas em vias públicas e ser flagrado conduzindo uma motocicleta com indício de adulteração nos sinais identificadores. Segundo informações do 17º Batalhão de Polícia Militar, a ocorrência foi registrada por volta das 21 horas, durante rondas ostensivas no distrito. Os policiais receberam denúncias de moradores informando de que um motociclista estaria empinando a motocicleta, promovendo direção perigosa e perturbando o sossego da população com ruídos excessivos. Durante o patrulhamento, a guarnição localizou o veículo e determinou que o condutor parasse. No entanto, o motociclista desobedeceu a ordem e iniciou uma fuga em alta velocidade. Mesmo com os sinais luminosos e sonoros da viatura acionados, o suspeito percorreu diversas ruas realizando manobras arriscadas, colocando em risco pedestres e outros usuários da via. Conforme a Polícia Militar, em determinado momento o condutor voltou a empinar a motocicleta em frente à viatura. Ao acessar uma estrada sem pavimentação, ele perdeu o controle da direção e caiu e foi imediatamente alcançado e abordado pelos policiais. Durante a fiscalização, os militares constataram que o jovem não possuía a CNH. Além disso, a motocicleta, uma Honda CG160 Fan de cor azul, apresentava indícios de adulteração nos sinais identificadores do motor e também no chassi. O condutor recebeu voz de prisão e, juntamente com a motocicleta apreendida, foi encaminhada à Delegacia Territorial de Gurambi, onde a ocorrência foi registrada e as medidas cabíveis foram adotadas. A Polícia Civil dará sequência às investigações para apurar a origem do veículo e confirmar as irregularidades identificadas.
1: Bem, gente, olha, já no município de Guarambi, uma mulher de 28 anos de idade, ela afirmou ter sido agredida durante uma confusão registrada na manhã deste domingo 19, na Praça Henrique Pereira Donato, localizada no centro de Guarambi. A ocorrência foi atendida por uma guarnição do 17º Batalhão de Polícia Militar, após o Centro Integrado de Comunicações receber uma denúncia de agressão por volta das 6h40. A mulher contou aos policiais que havia entrado em vias de fato com um homem que não conhecia. Durante a abordagem, os militares observaram manchas de sangue nas roupas da vítima, embora ela não apresentava lesões aparentes. Ainda conforme a ocorrência, a mulher apresentava sinais de embriaguez e não conseguia esclarecer como o desentendimento teve início ou de que forma ocorreram as agressões. A vítima recusou o atendimento médico e foi encaminhada, né, orientada pelos policiais a registrar a ocorrência na delegacia de Guanambi, onde o fato foi registrado e a polícia apurará todas as circunstâncias desse transtorno.
2: Muito bem, 7 horas mais 32 minutos, são 7h32. Vamos voltar aqui para Palmas de Monte Alto, porque o homem é preso após agredir e ameaçar a própria mãe de 67 anos aqui no nosso município.
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2: Olha, minha gente, um homem de 44 anos foi preso na tarde de domingo 19 após ser acusado de agredir e ameaçar a própria mãe de 67 anos aqui em Palmas de Monte Alto. De acordo com informações do 17º Batalhão de Polícia Militar, uma guarnição foi acionada por populares por volta das 15 horas e 50 minutos para atender uma ocorrência de violência doméstica na Praça Barão do Rio Branco, localizado no centro da cidade. Ao chegar ao local, os policiais encontraram a vítima, que relatou ter sido ameaçada e agredida fisicamente pelo próprio filho. Segundo a mulher, o agressor desferiu um soco na região do tórax durante a discussão. Diante da situação e após constatarem os fatos, os militares adotaram as medidas necessárias para garantir a integridade física da vítima, afastando-a do autor das agressões. Em seguida, o suspeito foi detido e conduzido à Delegacia Territorial de Guanambi, onde a ocorrência foi registrada e as providências legais cabíveis foram adotadas.
1: Minha gente, olha, voltamos a Carinhanha, porque um homem de 29 anos de idade, ele foi conduzido à Delegacia de Carinhanha após uma briga terminar, né, com um dos envolvidos ferido com golpes de arma branca. Né? A ocorrência foi atendida por policiais do 4º Pelotão da 38ª CPM na Rua Nova, no bairro Alto da Colina. Inclusive ontem, né, nós até comentamos, relatamos esse fato aqui no Jornal da Manhã. Bom, vamos voltar a Guanambi, porque um homem e uma mulher, ambos de 42 anos de idade, foram conduzidos à delegacia de Guanambi na noite deste domingo 19, após se envolverem em um desentendimento com ameaças mútuas no bairro residencial dos Pássaros. A ocorrência foi registrada por volta das 19 horas e 30 minutos, após o Centro Integrado de Comunicações acionar o 17º Batalhão de Polícia Militar para averiguar uma denúncia de ameaça na Rua E. Ao chegarem ao endereço informado, os policiais constataram que os dois vizinhos discutiam e haviam feito ameaças um ao outro durante o confronto. Diante da situação, os envolvidos foram encaminhados à delegacia de Guanambi, onde a ocorrência foi registrada, e ficam aí, portanto, as investigações a cargo da Polícia Civil e as circunstâncias que motivaram o desentendimento entre os vizinhos não foram divulgadas.
2: Ok, agora são 7 horas mais 35 minutos. Já a gente fala que 3 crianças são encontradas sozinhas dentro de carro durante o 17º encontro das águas e dos amigos lá em Carinhanha. Já, porque agora vamos falar dos nossos parceiros, das nossas parcerias. 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
1: Olha, minha gente, na cidade são 7 horas e 40 minutos. A Associação Comunitária Boa Esperança dos Produtores Rurais de Pinga Fogo aqui lembra da reunião deste domingo, dia 26, tá, de julho. Será a partir das 8 horas na sede da associação para tratar de assuntos do interesse de todos. Desde já a diretoria agradece a sua presença. É o Valdionor, lá do Conselho Fiscal, que está aqui nos encaminhando este recado. Bom dia, Marcos Paulo e Clássio, estou ouvindo o Jornal da Manhã, tá? Para ficar bem informada, manda um alô para mim e para os meus filhos, Genivaldo, Joelson, Matheus, para minha nora Jaqueline e todos lá do Cedro. Toco os parabéns para minha sobrinha, a Elislane. Desejo a ela paz, saúde, amor e muita felicidade. A Zezinha, que participa com a gente. Valeu, meu amigo, obrigado pela audiência de sempre. Parabéns a Elislane. Rômulo Montalvão também está ouvindo o nosso programa, acompanhando aqui sempre o Jornal da Manhã. Ele está lá em Indaiatuba, São Paulo, ligado aqui na Visão. Valeu, irmão, obrigado pelo carinho da audiência.
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7: Bom dia, dupla do vento.
1: Bom dia.
7: Além do vento, frio.
1: Agora tá rachando.
7: Marcos e Clássico. E o amigo aqui é o Marcelo de Tó. Valeu.
1: Valeu, meu amigo Marcelo de Tó. Forte abraço, irmão. Fique ligado porque aqui é você mais perto da notícia. Bem, gente, nós vamos ao rápido intervalo e voltamos já trazendo para você mais informações. Sai daí não.

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2: Ok, estamos de volta, agora são exatamente 7:50, 7:50. 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
3: 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Meu povo, mais uma vez aqui eu falo da reunião lá da Associação de Pinga Fogo, que acontece no dia 26 de julho, a partir das 8 horas da manhã, tá? Portanto, não falte. 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
2: Bacana, 7h56. Não tá bom ainda não. 7h56. Bora lá, nas marcas, tem mais informações, porque Copa do Mundo já acabou, agora vamos focar no brasileiro. Ainda bem que aquela desgraça não ganhou.
3: Misericórdia, menino.
2: Eu odeio a Argentina. Você sabe só o ódio que eu tenho da seleção da Argentina, você nem imagina. E ontem você falou que tava torcendo pra Argentina, que eu escutei.
3: Você tava torcendo pra Argentina.
2: Deus me livre e guarde.
3: Gente, olha.
2: Deus me livre e guarde.
3: Você tava torcendo pra Argentina.
2: Deus me livre e guarde nessa terra, rapaz. Se eu torci pra Argentina, Ave Maria.
3: Tava torcendo pra Argentina, perdeu, ficou com dor de cabeça, não veio trabalhar.
2: Ontem eu não vi, porque eu vou falar na verdade, eu perdi a hora, acordei já quase 7h15.
3: Misericórdia.
2: Acordei quase 7h15, ainda bem que aquela seleção lá, eu não vou nem falar o nome dela, mas...
3: Rapaz, eu tava torcendo pra Argentina, viu?
2: Deus me livre e guarde, um brasileiro torcer pra Argentina, Deus me livre e guarde, ainda bem que o Messi também não ganhou nada, não foi artilheiro, não foi o melhor da Copa, foi o Rodrigo. Ainda bem, já era. Nós temos nossos ídolos, nós temos Pelé, nós temos Neymar, nós temos Ronaldo.
3: Neymar não.
2: Claro, Neymar.
3: Neymar da lista.
2: O cara que deu passo pro gol da Espanha dedicou o título pra Neymar, rapaz. Neymar é querido lá fora, só os brasileiros que não gostam de Neymar.
3: Tira Neymar da lista.
2: Ah, onde? Nós temos nossos ídolos, estão sempre para Messi, o quê, rapaz? Dá licença.
3: Tava torcendo para o Lionel Messi.
2: Ah, onde? Lionel Messi não ganhou, foi nada. A minha boca chorando lá. Achava que ia ser o melhor da Copa, não foi? Foi o Rodrigo. Achou que ia ser o artilheiro, não foi? Foi Mbappé. Achou que ia ser o maior artilheiro das Copas, não é Mbappé. Não ganhou nada. Pronto. Aí, embora, Argentina. Para falar de notícias, vamos falar agora, vamos focar no Campeonato Brasileiro, que é o mais importante para nós aqui. Mas para mim não é bom, não, que o Vasco já levou.
3: O Vasco.
2: Mas é isso mesmo. Mas acabou. Olha, três crianças são encontradas sozinhas dentro de carro durante o 17º encontro das águas e dos amigos em Cariânia.
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2: Olha, três crianças foram encontradas sozinhas dentro de um veículo na madrugada de domingo 19, durante o 17º encontro das águas e dos amigos. Realizado lá no município de Cariânia. De acordo com os agentes da equipe de segurança Caveira, uma menina e dois meninos estavam trancados no interior de um Fiat Palio estacionado nas proximidades do circuito da festa. No momento da abordagem, a menina estava assustada enquanto os dois meninos dormiam no banco traseiro do veículo. Diante da situação, os agentes acionaram a polícia militar, que compareceu ao local e solicitou a presença do Conselho Tutelar para acompanhar a ocorrência. Após os procedimentos adotados pelos órgãos responsáveis, as crianças foram entregues aos pais. Não foram divulgadas informações sobre eventuais medidas administrativas ou legais decorrentes desse caso, seu Marcos Paulo.
3: Bem, gente, olha, vamos trazendo aqui mais informações. Mandar um abraço pra Lady Nalva, lá em Agrestinho, ouvindo o nosso programa. Foi aniversário dela ontem, seu Clássico.
2: Foi, eu tava ouvindo pra ontem, eu dormi, perdi o horário, mas eu tava ouvindo
3: pra ontem. E aí, vou te falar uma coisa, ela mandou uma foto de um bolo aqui com um recheio bem bacana, um moranguinho por cima. Agora me diz uma coisa, seu Clássico, de que adianta ela fazer festa, mandar foto do bolo e não mandar o bolo pra nós?
2: É pra nós ficar com vontade.
3: É complicado, viu? Tá enche, bom, Lady Nalva.
2: Enche a boca da a boca.
3: Valeu. D'água. Obrigado aí pela figa que você pela acabou figa, de fazer.
2: É a figa, tá? Fazendo figa de nós.
3: Minha gente, vamos seguindo aqui trazendo mais informações do nosso programa. Olha, de Carinhanha, nós vamos a Sítio do Mato porque um homem foi preso na noite deste domingo 19 por porte ilegal de arma de fogo durante uma ação da Companhia Independente de Policiamento Tático Meio Oeste no município de Sítio do Mato. A ocorrência foi registrada por volta das 22 horas e 40 minutos. Quando a guarnição realizava patrulhamento tático e percebeu que o condutor de um Fiat Siena Fire Flex de cor prata acelerou bruscamente ao notar a aproximação da viatura e a atitude dele despertou a suspeita dos policiais. Diante da situação, os militares iniciaram o acompanhamento do automóvel utilizando sinais sonoros e luminosos para determinar a parada do veículo. Após a abordagem, foram realizadas buscas no condutor e também no carro. E durante a vistoria, os policiais localizaram no porta-luvas do veículo um revólver calibre 38 da marca Taurus com a numeração ilegível. A arma estava municiada com 5 cartuchos intactos. Em razão da irregularidade, o motorista recebeu voz de prisão e foi encaminhado juntamente com o veículo e o armamento apreendido para a delegacia de Bom Jesus da Lapa e onde foram tomadas todas as providências necessárias. O material encontrado com o cidadão se trata de um revólver Taurus calibre 38 com numeração ilegível, 5 munições intactas também do calibre 38 e a identidade do preso não foi divulgada.
2: Muito bem, agora são 8 horas mais um minuto. Já na zona rural de Brumado, homem é detido por violência doméstica e posse de armas.
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2: Olha, um homem de 54 anos, ele foi conduzido a Delegacia Territorial de Brumado na noite da última quarta-feira, acusado de ameaçar de morte a sua companheira. O caso de violência doméstica ocorreu no povoado de Lagoa Funda, localizado na zona rural lá do município de Brumado. O 24º Batalhão de Polícia Militar foi acionado e ao chegar ao local, a vítima relatou que o companheiro a intimidou, afirmando que iria atirar nela. Diante da denúncia, os policiais realizaram buscas na residência e localizaram o armamento utilizado para intimidar a mulher. Durante a ação, a guarnição apreendeu uma arma de fogo de fabricação artesanal, uma carabina de pressão calibre 5.5 e diversos materiais utilizados para a recarga de munição. Todo equipamento foi recolhido pelos militares como prova do crime. O suspeito, a vítima e o material apreendido foram encaminhados para a Delegacia Territorial de Brumado. A ocorrência foi registrada pela Polícia Civil, que adotará as medidas cabíveis com base na Lei Maria da Penha para garantir a proteção da vítima e a responsabilização do agressor.
3: Minha gente, olha, já no município de Caculé, uma pizzaria foi alvo de assaltantes na noite do último sábado 18. E segundo informações, durante a ação, os criminosos armados renderam clientes e funcionários apontando um revólver diretamente para uma funcionária grávida, para o proprietário do estabelecimento, para um idoso e também para uma criança de apenas 12 anos de idade. O susto e também a violência da abordagem fizeram com que os funcionários, né, e a funcionária gestante passasse mal devido a forte trauma emocional. Ela precisou ser socorrida e encaminhada às pressas para uma unidade de saúde para receber atendimento médico. O dono do comércio e também os seus familiares ficaram profundamente abalados com a agressão dos assaltantes. Nas redes sociais, uma integrante da família desabafou sobre o pânico vivido no estabelecimento e destacou o impacto de ver a criança, né, sobre a mira de uma arma. Abre aspas aqui. Hoje o coração está pesado. Nenhuma família deveria passar por algo assim. Ainda bem que estamos vivos, mas o medo, a tristeza e a indignação ficam, escreveu a mulher na publicação. O assalto aumenta o clima de insegurança entre os moradores e comerciantes de Caculé, que relatam uma sequência de roubos na cidade nos últimos dias. A população local cobra das autoridades o reforço do policiamento e também ações mais efetivas para conter a criminalidade. A Polícia Civil investiga o caso para identificar e prender os autores deste crime.
2: Muito bem, são 8 horas mais 24 minutos. Daqui a pouco a gente vai lá.
3: 8:05.
2: É 8:05, né? É. Tô querendo ir embora já. Já dormi ontem demais, eu já tô querendo ir embora mais.
3: Pois é.
2: 8:05, daqui a pouco a gente fala que o 24º Batalhão de Polícia Militar apreende drogas, maquininha de cartão com suspeitos lá em Brumado. Já, porque agora vamos falar de nossos parceiros, das nossas parcerias. 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
7: Estamos de volta, agora são 8 horas mais 20 minutos, 8h20, deixa eu lembrar você que está com problemas mecânicos no seu carro, fala aqui no Centro Automotivo Velocity Mecânica em geral, profissionais que têm anos e anos de experiência no segmento, eles estarão cuidando do seu carro, solucionando o problema mecânico encontrado, dando garantia dos serviços realizados. 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
7: Muito bem, vamos lá. São 8 horas mais 25 minutos, 8h25, aqui no JM. Deixa eu mandar aqui uma alusão para a Cátia Silene Rodrigues, lá na Lagoa do Pedro, região da Barriguda, sempre acompanhando aqui o nosso programa. Já volta o Campeonato Brasileiro, viu, Cátia? Acabou a Copa do Mundo.
4: Tá doido pra falar de Campeonato Brasileiro? É doido que fala do Vasco, né? Então, bora lá.
7: Não,
4: vai. 19ª rodada do Campeonato Brasileiro, Cátia, olha só. Na quinta-feira teve jogo lá no Engenhão. Botafogo venceu o Santos por 2-1.
7: Eu falei na sexta-feira aqui.
4: E na quinta-feira também teve Vasco e Vitória.
7: Perdeu, 1-0.
4: O Vasco perdeu pra Vitória no Barradão, 1-0. E aí o Vasco tá lá na zona do rebaixamento, minha gente. Tem apenas 20 pontos. É o 17º na zona do rebaixamento. E o próximo jogo, seu Clássico, o Vasco vai enfrentar o Mirassol.
7: Eu tô sabendo.
4: E provavelmente vai perder de novo.
7: Não vai.
4: O Mirassol na sexta-feira passada, né? Sexta-feira passada, Mirassol venceu o Grêmio por 2-1 lá no Maião.
7: Lá no Maião, mas o jogo vai ser no São Januário. É da história.
4: Tá bom, então.
7: Vamos colocar um fardinho.
4: Vamos.
7: Eu já tô te devendo um peixe.
4: Eu
7: já tô te devendo um peixe.
4: Eu já como peixe
7: e tomo fardinho.
4: Uma cerveja. Pronto. Tá ótimo.
7: Vamos botar o fardinho aí.
4: Bora.
7: Pronto, coloquei. Aí você come o peixe e toma o fardinho.
4: E toma uma cerveja.
7: Fechou. Bora lá, 8h26, agora são 8 horas mais 26 minutos, 24º Batalhão de Polícia Militar apreende drogas, maquininha de cartão com suspeitos lá em Brumado.
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7: Olha, uma ação da Companhia de Emprego Tático Operacional Certo do 24º Batalhão de Polícia Militar resultou na apreensão de drogas e também na condução de dois homens à delegacia territorial de Brumado. O caso aconteceu na tarde da última quinta-feira no bairro Doutor Juraci. A guarnição realizava patrulhamento de rotina pela rua São Damião quando avistou dois indivíduos em atitude suspeita. Ao notar a aproximação dos policiais, a dupla demonstrou nervosismo, o que motivou a abordagem e a busca pessoal por parte da equipe militar. Durante a revista, os policiais encontraram com um dos suspeitos uma capa de óculos que escondia 19 pedras de crack. Rapaz, duas poções de maconha e dois cigarros da mesma substância. Além dos entorpecentes, foram apreendidos uma máquina de cartão de crédito, geralmente utilizada no comércio ilegal, um celular Samsung A15 e R$56 em espécie. Todo o material recolhido e os dois homens, eles foram encaminhados para a Delegacia Territorial de Brumado. Na unidade, um dos envolvidos foi autuado em flagrante por tráfico de drogas, enquanto o segundo permaneceu à disposição da autoridade policial para que as medidas cabíveis sejam adotadas. A Polícia Civil dará continuidade nas investigações sobre esse caso.
4: Minha gente, olha, já em Caetité, um homem de 51 anos de idade, identificado como Manuel de Mato Silva, ele morreu após ser atropelado por uma motocicleta na fazenda Cachoeirinha, zona rural do município de Caetité. O acidente aconteceu na manhã do último sábado 18 e o condutor da moto fugiu do local sem prestar socorro e ainda não foi identificado pelas autoridades locais. Após o impacto, a vítima recebeu os primeiros socorros na unidade de pronto atendimento em Caetité. No entanto, devido à gravidade dos ferimentos, Manuel precisou ser transferido às pressas para o Hospital Geral de Guanambi, onde não resistiu e teve a morte confirmada pela equipe médica. A equipe do Departamento de Polícia Técnica foi acionada e realizaram a perícia no trecho onde ocorreu o atropelamento para coletar, né, pistas que ajudem a identificar a dinâmica do acidente. O corpo da vítima foi encaminhado ao IML de Guanambi para ser necropsiado e a Polícia Civil instaurou inquérito para investigar as circunstâncias do caso e trabalha para identificar e localizar o motorista envolvido no acidente.
7: Muito bem, são 8 horas mais 29 minutos, já em Caetité. A 94ª CPM antecipa tolerância zero a badernas na celebração a São Cristóvão.
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7: Olha, em Caetité, a 94ª Companhia Independente de Polícia Militar já montou o esquema de segurança para a festa de São Cristóvão, padroeiro dos motoristas, que acontecerá no próximo dia 25 desse mês. O tenente coronel Roberto Soares adiantou que a Polícia Militar atua preventivamente para retirar de circulação motocicletas irregulares cujos condutores pretendem promover badernas no dia do evento. No ano passado, cerca de 28 motos foram apreendidas. Aspas, neste ano, estamos alertando com bastante antecedência que nós não vamos permitir esse tipo de prática ilícita no trânsito, que acaba atrapalhando e prejudicando a procissão e a carreata do dia dos motoristas. Tá difícil. Ora lá, a 94ª CPM realizou uma reunião de alinhamento com o Monsenhor Alex com o objetivo de promover uma ampla divulgação com relação à segurança do evento. A proposta, segundo o comandante, é deixar bem claro que a Polícia Militar agirá com tolerância zero frente aos bardeneiros. Aspas novamente, vamos fazer uma operação com um efeito maior do que no ano passado para coibir as práticas ilícitas. Quem insistir e desafiar vai ter a sua motocicleta devidamente recolhida, apreendida e encaminhada ao pátio do Detran, enfatizou aí o comandante. Ao todo, 10 motocicletas com policiais, aliás, ao todo 10 motocicletas, né, com policiais militares farão aí o patrulhamento durante a procissão dos motoristas, além de 4 viaturas nos arredores lá dessa festa de São Cristóvão. Eu não sabia que Caetité também celebrava o São Cristóvão, que eu sei que Carém, ele faz muita baderna nessa época, né, nesse evento, nessa celebração de São Cristóvão.
4: Pois bem, minha gente, vamos falar aqui de política, porque Jacques Wagner, ele tentou vender um terreno de mais de 15 milhões de reais um dia após ele ser alvo da Polícia Federal. Pois é, um dia após ser alvo de busca e apreensão da Polícia Federal por suspeita de recebimento de propina do Banco Master, o senador Jacques Wagner, do PT, ele tentou efetuar a venda de um terreno de 51 mil metros quadrados, isso na região metropolitana de Salvador, por 15 milhões e 800 mil reais. Segundo a reportagem do Estadão, a transferência de propriedade, no entanto, foi barrada às pressas pelo cartório de Camaçari, também aqui no estado da Bahia, que cumpriu uma ordem de bloqueio de bens emitidas pelo ministro André Mendonça, do Supremo Tribunal Federal. Outra transação barrada por decisão do ministro André Mendonça envolve o prefeito baiano Marcelo Passos, do União, de Conceição de Coité, que comprou o apartamento de luxo do senador em Salvador, no corredor da Vitória, né, por 10 milhões de reais. Então, um dia após Jacques Wagner, seu classe, ele ser alvo de uma operação da Polícia Federal, né, por envolvimento com o Banco Master, por envolvimento com o Borcaro, ele tentou vender um terreno que ele tem em Camaçari, lá na região metropolitana, por 15 milhões e 800 mil reais. E aí, quando foi lá fazer a transferência de titularidade, né, do terreno, o cartório de Camaçari, ele cumpriu a ordem de bloqueio de bens do senador e aí não deixou fazer essa transferência, informando imediatamente a Polícia Federal. É um outro bem que também foi barrado de fazer a transferência de titularidade foi o apartamento, né, de 10 milhões de reais que ele teria vendido ao prefeito André Mendonça, o prefeito lá de Conceição do Cuité, né? Deixa eu ver aqui o nome dele, do prefeito lá. Deixa eu voltar aqui que eu vou ver o nome do prefeito.
7: Marcelo alguma coisa, não?
4: Pera lá, Marcelo Passos, né? Jacques Wagner, ele teria vendido esse apartamento por 10 milhões de reais para o prefeito de Conceição do Cuité, e aí o mesmo cartório lá de Camaçari foi lá e barrou a transferência de titularidade. Então, somadas as vendas, chegam a 25 milhões e 800 mil, né, dos quais Jacques Wagner já conseguiu receber 12 milhões de reais em dinheiro vivo, seu classe, em nota, em cédula, papel, né, 12 milhões de reais, mesmo com as escrituras travadas pela justiça, né? E a cronologia dos fatos investigados aponta para uma possível tentativa de repasse patrimonial em meio de uma crise jurídica. Em 18 de junho de 2026, a Polícia Federal cumpriu mandado de busca e apreensão contra Jacques Wagner na nona fase da operação Cúmplice Zero, que investiga propinas do Banco Master. No dia seguinte, a defesa do senador foi até o primeiro ofício do Registro de Imóveis de Camaçari para protocolar a escritura de transferência do terreno no valor de 15 milhões e 800 mil. O registro, porém, como já disse, foi travado após a chegada da ordem de indisponibilidade de bens assinada pelo ministro André Mendonça, e com isso Jacques Wagner não pôde passar a propriedade adiante. O terreno em questão havia sido comprado por Wagner no ano de 2000 por apenas 28 mil reais, seu classe. Em 2000, veja bem, Jacques Wagner comprou esse terreno por 28 mil reais. Corretores da região estimam que o valor de mercado atual desse terreno, dessa área, seja de aproximadamente 12 milhões, né, bem abaixo dos 15 milhões e 800 mil acordado na venda. A área seria repassada a um empreendimento imobiliário associado ao Grupo City, né, dono da SAF do Esporte Clube Bahia. Marcelo Passos de Araújo confirmou as transações e se declarou terceiro de boa-fé. Ele enviou a petição ao Supremo Tribunal Federal e aos cartórios pedindo a liberação dos imóveis, argumentando, portanto, que os negócios foram firmados no final de 2025 e quitados em abril de 2026, antes da operação da Polícia Federal vir a público. Abre aspas, eu tenho um nome a zelar. Essa transação foi feita dentro da mais absoluta legalidade. Os pagamentos foram feitos diretamente na conta de Jacques Wagner, fecha aspas, afirmou o prefeito. Já o advogado do senador, Pablo Domingues, ele negou qualquer irregularidade, mas evitou explicar os detalhes e os motivos da urgência da venda do terreno logo após a chegada da Polícia Federal. Abre aspas, a venda, a defesa esclarece que não se manifestará sobre condutas que não sejam sobre a sua campanha eleitoral. Não há a mínima irregularidade, né, e nem nada a esconder, fecha aspas, disse a defesa do senador Jacques Wagner. O desgaste das investigações e também o bloqueio dos bens forçaram a saída de Jacques Wagner do posto de líder do governo Lula no Senado por pressão do Palácio do Planalto. O petista, contudo, mantém a pré-candidatura à reeleição em 2026, seu Clássico.
7: Wagner. Tá bom pra você não. Daqui a pouco a gente fala que a Câmara de Palmas de Monte Alto mantém atividades durante recesso legislativo e reforça alinhamento jurídico. 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
1: Como é o nome da senhora?
2: Jênica.
1: Onde a senhora mora?
2: Eu mesmo, Panamirim.
1: Certo. Qual foi a benção que a senhora recebeu aqui?
2: Olha, eu vim aqui hoje para agradecer uma benção, porque em meu trabalho não estava nada bem e nem minha vida financeira também. Aí eu vi o seu programa no rádio, eu vim aqui e recebi uma benção e por isso estou feliz.
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15: Ok, de volta agora são 8:49. 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
15: 8:51, a Câmara de Palmas de Monte Alto mantém atividades durante recesso legislativo e reforça alinhamento jurídico.
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15: Olha, mesmo durante o recesso das sessões ordinárias, a Câmara Municipal de Palmas de Monte Alto segue com as atividades institucionais em andamento. Na última quinta-feira foi realizada uma reunião entre a mesa diretora e a assessoria jurídica da casa para alinhar orientações, esclarecer procedimentos e fortalecer a condução dos trabalhos legislativos e administrativos. O encontro teve como objetivo garantir que as sessões do Legislativo continuem sendo desenvolvidas com segurança jurídica, organização e respeito às normas legais, assegurando eficiência na gestão dos serviços prestados à população. O presidente da Câmara, o vereador Domingos Rodrigues Porto Neto, destacou que o trabalho da casa não se limita às sessões plenárias, aspas. Mesmo durante o recesso, a Câmara continua trabalhando. Esse alinhamento com a nossa assessoria jurídica é fundamental para que todas as ações sejam conduzidas com organização, legalidade e responsabilidade. Seguimos firmes no compromisso de servir a população montialtense com transparência e seriedade, fecha aspas, afirmou o presidente da casa.
16: É, gente, olha, para fechar o programa, vamos trazer aqui essa informação lá de Guanambi, porque a Prefeitura de Guanambi publicou no Diário Oficial do Município a Lei de número 1870 de 2026, que altera as regras para fiscalização, limpeza e higienização de imóveis urbanos. A nova legislação atualiza dispositivos da Lei Municipal de número 1289 de 2019 e estabelece novos procedimentos para a entrada de equipes públicas em terrenos, a aplicação de multas, cobrança dos custos dos serviços e notificação dos proprietários. Uma das principais mudanças determina que nos casos de imóveis cercados, após o terreno do prazo concedido para a limpeza, o município deverá solicitar à justiça uma tutela de urgência para autorizar o ingresso no local. O pedido deverá ser acompanhado da notificação ao proprietário, da comprovação do descumprimento do prazo e de um relatório técnico da Secretaria Municipal de Infraestrutura. Já nos terrenos sem cercas ou outras barreiras físicas, as equipes de fiscalização poderá entrar diretamente para realizar a vistoria e executar a limpeza sem a necessidade de autorização judicial. Nesses casos, será obrigatória a elaboração de um termo circunstanciado e também um registro fotográfico da situação do imóvel antes, durante e após a intervenção. O prazo de 15 dias para que o proprietário realize a limpeza do terreno foi mantido. E caso a determinação não seja cumprida, a prefeitura ela poderá executar o serviço e cobrar posteriormente todos os custos dos responsáveis. A nova lei também prevê a execução para situação de emergência em saúde pública, quando houver risco iminente, imediato de coletividade com focos no mosquito Aedes aegypti, a transmissor da dengue, Zika e chikungunya, ou outras doenças e zoonoses. A autorização judicial poderá ser dispensada. Nesses casos, a Secretaria Municipal de Saúde deverá emitir relatório técnico justificando a intervenção, que também deverá ser comunicada ao Ministério Público do Estado da Bahia em até 5 dias. Além da multa aplicada ao proprietário, houve aumento nos valores cobrados pelos serviços executados pelo município. O transporte do material removido passou de R$ 150 a R$ 350 reais por caçamba, enquanto a utilização da pá mecânica ou equipamento similar foi reajustado de R$ 200 para R$ 300 por hora. Em um terreno de 500 metros quadrados, totalmente enquadrado pela fiscalização, por exemplo, uma multa base será de R$ 1.000, sem incluir as despesas com a limpeza. Então, a multa de R$ 1.000, mais os valores cobrados pela limpeza. A legislação também amplia as formas de notificação dos responsáveis, permitindo, além da entrada pessoal e do envio pelos correios de aviso e recebimento, a publicação no diário do município. Após a conclusão do serviço, o proprietário terá 30 dias para quitar o débito, para pagar ali pela limpeza que foi feita no terreno. O caso de inadimplência, o valor será inscrito em dívida ativa, podendo ser cobrado judicialmente com incidência de juros e correção monetária. Se não pagar, fala, vou pagar isso não. Aí vai lá cobrar judicialmente. Outra novidade é a criação de um cadastro público dos imóveis notificados que tenham recebido as notificações forçadas, que ficará disponível no portal da Prefeitura. A lei ainda revoga o dispositivo da norma anterior que incentiva previamente o município da... isenta o município da responsabilidade por eventuais danos causados durante o rompimento de obstáculos. Então, para que os nossos ouvintes entendam, o camarada tem ali um terreno. Aqui em Palmas de Monte Alto é cheio, né? A pessoa compra ali um lote e deixa lá 10, 20, 30 anos, não coloca sequer não dá uma passadinha de enxada ali para poder, não mura, não faz nada, fica lá o negócio juntando lixo, mato.
15: Nenhum herbicida joga lá, né?
16: Exato. O que acontece? A Câmara lá, a Prefeitura de Guanambi, né, criou essa lei que obriga os proprietários a limparem o terreno. Ele foi notificado, né, para fazer a limpeza, tem 15 dias para cumprir a notificação. Não cumpriu, aí o que que acontece? A prefeitura vai lá com as máquinas, caçamba e limpa, deixa zerado, certo?
15: Sem autorização.
16: Sem autorização. E aí o proprietário depois vai receber lá o boleto. R$1.000 da multa, R$1.000 da multa, porque você deixou lá seu terreno sujo, imundo, criando barata, rato e enfim. Mais R$350 da hora máquina, mais R$350 da hora máquina e mais R$350 por cada caçamba que carregar ali. Se são os entulhos lá, a prefeitura deu 3 viagens com as caçambas de lixo, aí vai ser R$1.050 mais R$1.050 da caçamba, mais 2 horas de máquina. Né, R$900, né? E mais 1.000, aí você vai pagar quase 5.000 no negócio aí. E é bom. É, parabéns à Prefeitura de Guanambi que tomou essa iniciativa e que.
15: Outros municípios aplicam a mesma coisa.
16: Exato, porra, né? Aqui Palmas de Monte Alto, que as nossas autoridades, a Câmara de Vereadores, os nossos vereadores, o prefeito aqui da cidade, né, possa adotar essa mesma modalidade lá de Guanambi. Tá fácil, o projeto lá já tá pronto. Chega lá, todo mundo é amigo, me empresta esse projeto aí, deixa eu levar lá para Palmas de Monte Alto. Aí só muda algumas coisinhas, ajusta e pronto, facinho. A Câmara aprovou, prefeitura coloca para executar. Fácil, simples, rápido. E aí eu quero ver neguinho ficar tacando fogo em lote, né? Prejudicando a saúde dos moradores, dos vizinhos. Neguinho deixar lá o lote abandonado por anos, sem sequer fazer uma limpeza, prejudicando a saúde dos vizinhos. Enfim, parabéns à Prefeitura de Guanambi e que as outras cidades possam adotar essa mesma modalidade, e especialmente se falando aqui do município de Palmas de Monte Alto. Final do programa, seu Cláudio?
15: Final do programa.
16: Minha gente, olha, forte abraço a todos, fiquem com Deus. Retornamos amanhã às 7h15, se assim for a vontade do Pai Celestial. Valeu, um abraço, fui.
15: Ok, forte abraço, fique na paz, na graça, que Deus abençoe a todos de forma grandiosa, que Ele fala no teu coração. Até amanhã às 7h15. Tchau, tchau, fique com Deus, que estou indo com Ele.

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7: Oi, bom dia, na Visão FM, 9:09. Bom dia, chegando com a edição Zona Livre, edição de terça-feira, dia 21/7/2026. Bom dia. Uma excelente terça para você acompanhando a nossa programação. Me dê licença para poder chegar até a sua residência com a Visão FM, né? Com Zona Livre até o meio-dia. Beleza, bom dia.
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7: Ok, da Visão FM, 9:20. Bom dia pra você curtindo a programação da Visão FM. Eu sou o Roger, tô chegando pra mais uma edição Zona Livre, edição de sexta-feira, dia 21/7, ano 2026. Uma excelente terça-feira pra você acompanhando a nossa programação, beleza? Bom dia pra todos. Conversando com o Zé Felipe, a música entre a serpente e a espada, a estrela, né? Bom dia, da Visão FM, 9:20. Bom dia.

Visão FM, 9 horas mais 26 minutos. Tá aí na programação da Visão o som do Eduardo Costa, antes de voltar pra casa. As duas primeiríssimas de hoje, né? Daqui a pouquinho você curte muito mais a programação da Visão FM. Zona Livre apenas começando. Você pode mandar seu bom dia pra quem você quiser na programação da Visão no 077-999-919742, né? Fique à vontade para você pedir bom dia, mandar bom dia para quem você quiser. Pedir de músicas 10 e 10, tá bom? Olha, gente, na Visão FM 927, hora certa no oferecimento do Supermercado Economia. 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A Visão FM 930. Bom dia pra você curtindo a gente. Obrigado pelo carinho da audiência. Dou sequência aqui com WS, a música Amor é o Esquema. 931, bom dia.

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1: Legal, na Visão FM, 9:36. Bom dia pra você curtindo a programação da Visão FM. A rádio que tem o seu jeito. Bom dia pra todos curtindo a Visão FM, você internautas, a você na cidade Circo Vizinha também, sempre ouvindo a gente. Muito obrigado pelo carinho da audiência, tá bom? Vamos juntos com muita música. Abraço aí da Visão FM pra todos que curte a gente, você lá de Riacho de Santana, pessoal da região aí de Igaporã também, sempre ouvindo a gente, pessoal lá da região de Matina, você aí do interior entre Matina, Palmas e Monte Alto também, né? Todo mundo curtindo a gente, você da região de Riacho e Palmas de Monte Alto também, curtindo a nossa programação, muito obrigado. Você da região de Guanambi também, muito obrigado, pessoal lá do bairro Paraíso, lá em Guanambi, sempre ouvindo a gente, bom dia, onde chega aí o sinal da Visão FM, agradeço pelo carinho da audiência, os amigos que curtem lá em Barra do Riacho, pessoal lá do Boqueirãozinho também, sempre ouvindo a gente, os assentamentos aí, curtindo a 87.9, muito obrigado, tá bom? Todos os assentamentos, assentamento Palmeiras, Chupacabra, assentamento Janaína, assentamento... O que mais aqui, rapaz? Nova Esperança, né? Todo mundo aí curtindo a programação da Visão FM, muitíssimo obrigado, beleza? Quem mais? Aqui no centro, né? Você aqui da praça da Central de Abastecimento, os amigos aí das barracas de temperos, né? Pessoal das barracas de frutas e verduras também, pessoal da... que curte a programação na Central de Abastecimento, já falei, pessoal lá do Mercado Municipal, todos os boxes acompanhando a gente, muito obrigado, tá bom? O que mais aqui? Os amigos que curtem nos bares, nas lanchonetes, panificadoras, pessoal das lojas de roupas, calçados também, pessoal das casas de material de construção, pessoal que curte a visão na casa de produtos agropecuários e veterinários também, muito obrigado, tá bom? Que mais aqui? Pessoal que curte nas oficinas de carro e motos, você borracheiros também, né? Todo mundo, pessoal aí da limpeza pública, pessoal auxiliar da limpeza pública também, dos caminhões, né? Você motorista da prefeitura, motorista aí das caminhão caçamba, caminhão pipa, caminhão normal mesmo, né? Pessoal aí, operadores de máquina também, sempre ouvindo a gente, muito obrigado. Quem mais aqui curte a programação da Visão? Bom dia para os pedreiros, auxiliares de pedreiro e da construção civil também. É o pessoal da prefeitura também, né? Sempre ouvindo a gente, muito obrigado, tá bom? A Visão 938.
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1: Na Visão FM, 9 horas mais 46 minutos. 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
2: Muito bem, estamos de volta na Visão FM, 9:50. Bom dia pra você curtindo a programação da Visão. Alô aqui pra nosso amigo Cici, que tá sempre ouvindo a gente. Valeu, Cici, bom dia pra você, muito obrigado, tá bom, meu amigo? Obrigado aí pelo carinho da audiência, você e os colegas de trabalho, acompanhando a nossa programação, muitíssimo obrigado. Unha Pintada e Priscila Senna, na Visão FM, a gente toca Isolamento, 9:51, bom dia.

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1: Oi, Visão FM, 10 horas mais 2 minutos. Tá aí na programação da Visão FM o som do Chitãozinho, Chororó, Leonardo e também o Zezé de Camargo e Luciano. Chitãozinho e Chororó, né? Olha, gente, a partir de agora tá liberado para você participar com a gente. 077-999-919742, tá bom? Fica à vontade para você pedir música, dedicar para quem você quiser, tá bom? 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Na Visão FM 10 e 4. Vamos lá com a informação.
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1: Eu chamo aqui a repórter Milena Abreu, ela vai trazer a primeira edição na manhã de hoje. Milena, bom dia.
2: Eleitores que quiserem votar fora de suas cidades nas eleições deste ano precisam se cadastrar para fazer o chamado voto em trânsito. O pedido já pode ser feito. O prazo começou nesta segunda, 20 de julho, e vai até 20 de agosto. O eleitor precisa ir a um cartório eleitoral levando documento oficial com foto. Ou, se já tiver biometria cadastrada na Justiça Eleitoral, pode fazer pela internet, usando a opção de autoatendimento no site do TSE. Vale lembrar que o direito ao voto nessa modalidade está condicionado à localização do solicitante no dia do pleito. Se o eleitor estiver em trânsito em um município no mesmo estado do domicílio eleitoral, ele pode votar para todos os cargos em disputa, ou seja, presidente, governador, senador, deputado federal e deputado estadual ou distrital. Mas se a pessoa estiver em outro estado, o voto fica restrito ao cargo de presidente da República. Outro prazo que teve início nesta segunda-feira foi o que permite aos partidos políticos fazerem suas convenções. É nas convenções que os partidos definem seus candidatos aos cargos em disputa. As siglas partidárias têm até 5 de agosto para realizar suas convenções e enviar as informações dos candidatos e seus respectivos números para o TSE. Da Rádio 2, Milena Abreu.
1: Tudo bem, tá aí a primeira edição das últimas notícias, mais informação logo mais às 11, na segunda e última edição das últimas notícias. 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Na Visão 10 e 7.
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9: Muito bem, estamos de volta na Visão FM, 10 horas mais 14 minutos, 10h14 aqui na Visão FM. Já de volta com Zona Livre e o primeiro bloco do Deixa Rolar, no oferecimento do Supermercado Economia, Rede Eletro, onde você encontra toda a linha de móveis com preços imperdíveis. 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Vamos lá, né, com participação aqui na programação da Visão FM, 077-999-919-742. Mandar um bom dia aqui pra Valdiana, tá sempre ouvindo a gente, obrigado aí pela sintonia, tá bom, Valdiana? Eu tava esquecendo aqui, né, ainda tô meio esmurecido com o desditado. Pois é, né? Vamos lá, né? 077-999-919-742. Cadê aqui que tá participando? Alô, bom dia.
10: Bom dia, Roy.
9: Bom dia.
10: Manda alô pro Nardinho de Gameleirinha. Meu esposo Leonel, meus filhos, Nora, Neto, Gen, minha família Vesperino, minha família Sede Cangirana, Aninha Lago do Canudo, Sivalina Nimpoeira, Leonardo Agrestinho, Tony Venceslau, e passa aquela música. Finica eu, por esse pra todos e pra você. Marcelino Gameleirinha, bom dia.
9: Amém, bom dia pra senhora também. Muito obrigado pela participação, tá bom? Quem mais aqui? Nosso amigo Bill da Feijoada. Bora, Bill. Alô, Bill, bom dia. Bill, bora lá.
11: Alô, Roger, bom dia.
9: Dia.
11: Depois você manda uma pra nós aí. Qualquer uma de Léo Nascimento aí. Estamos aqui na área. Bill, Lucivan e Rodela. Edinho de Rodinho, valeu.
9: Valeu, muito obrigado aí pela participação, tá bom, Bill? Abraço a toda a equipe aí curtindo a gente.
6: Olá,

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1: Oi, Visão FM, 10 horas mais 22 minutos. Vamos lá, né? Mandar um dia aqui pra Will Jácio. O Jácio tá sempre ouvindo a gente, trabalhando e ouvindo a nossa programação. Valeu, Jácio. Bom dia pra você. Muito obrigado, viu, meu amigo? Vamos lá, 077-999-919-742. A Lucivone está aqui, ó. Bom dia, Roger. É, toca pra minha música, Zezé de Camargo e Luciano, Por Amor Te Deixo Ir. Valeu, Lucivone, bom dia, muito obrigado pela participação, tá bom? Quem mais aqui? A Marilene lá do Nova Palmas, ela participa com a gente, pede música com o Silvano Salles, Se Você Me Deixar. É isso mesmo, né? Valeu, pediu, vai curtindo também na programação da Visão FM. Valeu, Lucivone, bom dia pra a Marilene também do Nova Palmas, todo o pessoal do Nova Palmas acompanhando a gente, bom dia, tá bom? Vamos lá, Zezé de Camargo e Luciano.

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1: Legal, na Visão FM, 10 horas mais 29 minutos. Tá aí na programação da Visão, som do Silvano Salles. Na programação da Visão FM. Abraço aqui para meu amigo Bonfim, Bonfim das Melancias. Ele está lá em Cotia, São Paulo, curtindo a gente. Valeu, Bonfim, bom dia para você, tudo de bom, tá bom, meu amigo? Muito obrigado mesmo aí pela sintonia, tá certo? Quem mais aqui? Oi, Roger, bom dia. Gostaria de ouvir a música, né? Tá pedindo aqui pra curtir a Gildete da Avenida Francisco Pereira de Barros. Valeu, Gildete. Bom dia pra você. Muito obrigado aí pela participação, tá bom? Alô, bom dia.
2: Bom dia. Bom dia, ouvintes da Visão. Roger, eu gostaria que você rodasse pra mim aí uma música de Amaro Batista, Seresteiro da Noite, pra mim curtir e oferecer pra todos que estiverem na escuta do programa. Pra todos que estiverem na escuta. Visão FM, a rádio que tem seu jeito. Vanice da Travessa São Mateus, bairro São Vicente.

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1: Legal, na Visão FM, na Visão FM, 10 horas mais 37 minutos. Daqui a pouco eu tenho mais no segundo bloco no Deixa Rolar, tá bom? Onde aqui pra meu cheiro, tá sempre ouvindo a gente. Obrigado aí pela sintonia, tá bom? Quem mais aqui curte a programação Visão? Onde aqui pra o pessoal lá de Lagoa dos Patos, nosso amigo Gentil em Lagoa dos Patos, né? Etevaldo Lu, nosso bar também. Nosso amigo Ederaldo lá em Lagoa dos Patos curtindo a gente também. Muito obrigado, tá bom? Todo mundo aí em Lagoa dos Patos curtindo a gente. Pessoal da Baquetas, Fazenda Baquetas também curtindo a gente. Agradeço pelo carinho da audiência. Daqui a pouquinho tem mais, viu, gente?
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1: Muito bem, estamos de volta na Visão FM, 10 horas mais 49 minutos, de volta no oferecimento da Oficina Sete Irmãos, onde a qualidade não precisa ser cara. 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Vamos lá, né, com participação. Mas antes, mandar um bom dia aqui pra Maria de Almeida Ramos, né? Tá ouvindo a gente? Valeu, bom dia aqui pra Lourdes também, todo mundo curtindo a gente, muito obrigado, tá bom? Idália, alô Idália, bom dia.
2: Bom dia, hoje aqui é a Idália, gostaria de mandar um alô pra minha mãe Cidelcina, para minha irmã Maria de Lourdes, para meus filhos Rosivaldo, Eduardo, Andressa, para meu neto Gael, minha neta Maitê, minha nora Antônia, dona Lourdes, Nilton, Inverte na Voz Alta. Quer que é uma música só pra curtir?
1: Beleza. Valeu, muito obrigado pela participação, tá bom? Bom dia, Roger. Toca em Bom Acoque Paraíso, a música Mala Amarela. Zé Marcos na saída para Sebastião Laranjeiras. Valeu, Zé Marcos. Bom dia. Obrigado aí pela sintonia. Bom dia para você, dona Dina também. Nosso amigo Dila, da Casa de Ração também, sempre ouvindo a gente. Muito obrigado, tá bom? Nosso amigo. E aqui tá Bila, lá do bar, tá pedindo música aqui com Zé. Zico e Zeca, Paixão Desenfreada. Ele pede pra curtir, vai curtir também na programação Visão. Vamos lá, Mococa e Paraíso. A Visão FM 10:53. Bom dia.

0: Muito bem, na Visão FM, 10:59, 10:59, vamos lá, né, com mais participação. Meu amigo Gentil, né, a música do Gentil, ele já tava tocando antes de eu atender o pedido do Gentil. Alô, Gentil, bom dia.
1: Bom dia, Roger Bahia, aqui é Gentil no Lagoa dos Patos. Roger, eu gostaria de ouvir uma música aí com o Barreirita aí, o Filho do Mundo. Se der aí, você passa pra nós aí, ofereço pra Quinca, do Cachorro Quente, uhum. Zé Boca Rica, é muito meu amigo, e todos daqui da Lagoa dos Patos, Zé de Baselino pra Catu, e um bom dia pra você aí.
0: Valeu, Gentil, bom dia pra você também, muito obrigado aí pela participação, tá bom? É, mais uma vez a gente abraça aí o pessoal lá da Lagoa dos Patos acompanhando a gente, muito obrigado pela sintonia. Vamos a 077-999-99742, quem mais aqui participa comigo? É, bom dia, Roger, toca pra minha música Zezé de Camargo e Luciano, meu coração está em pedaços, tá pedindo aqui pra curtir, é a Neide, valeu Neide, bom dia pra você também, muito obrigado, tá bom? Agora sim, a música que o Gentil pede, a gente toca todinha. Vamos lá, deixa rolar.

na Visão FM, 11 horas mais 8 minutos. Tá aí o Zezé Camargo e Luciano na programação da Visão FM, a rádio que tem o seu jeito. Vamos lá, né? 0777-999-919742. Pra fechar aqui o Deixa Rolar de hoje, vamos lá. Bom dia, Roger. Aqui é Ana Paula. Toca pra minha música aí de KLB. A música A Dor Desse Amor. Tá pedindo aqui pra curtir, vai curtir na programação da Visão FM. Valeu, Ana Paula, bom dia. É o Pedro, pede música aqui na programação Visão com Amado Batista, Processado por Amor. Ele pedindo, oferecendo aí pra todos os colegas de trabalho. Ele está ouvindo lá na região de Riacho, né? Valeu, Pedro, bom dia pra você. Ele tá lá em... lá em Agrestinho, Riacho. Valeu, Pedro, bom dia pra você. Muito obrigado pela participação, tá bom, meu amigo? E assim, a gente fecha o Deixa Rolar de hoje, que está de volta amanhã, a partir das 10h10 da manhã. 11:09.

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1: Oi, Visão FM, 11 horas mais 15 minutos. Tá aí na programação da Visão, o som do Amado Batista, do ano de 1995. A música Processado por Amor.

0: Legal, né? Amanhã tem mais a partir das 10h10.
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0: Hora de informação, chamar aqui a repórter Fabiola Altran. Ela traz a segunda e última edição da manhã de hoje. Vamos lá, Fabiola, bom dia.
2: Alguns casos de vírus sincicial respiratório em crianças com até 2 anos de idade. É o que mostra o boletim Infogripe da Fundação Oswaldo Cruz. O VSR é uma das principais causas de bronquiolite em crianças pequenas. Dados laboratoriais apontam que a diminuição da síndrome respiratória aguda grave entre menores de até 4 anos reduziu as hospitalizações pelo vírus na maior parte do Brasil. Mas em alguns estados os níveis ainda estão altos. 5 deles têm incidência da síndrome em nível de alerta, risco ou alto risco. Mato Grosso do Sul, Minas Gerais...

0: Paraná, Santa Catarina e Rio Grande do Sul. De acordo com o boletim, entre jovens, adultos e idosos, a queda é justificada pela redução das internações por influenza A. Já entre crianças na faixa entre 5 e 14 anos, pela diminuição dos casos graves por rinovírus. Só neste ano já foram registrados 115.203 casos de síndrome respiratória aguda grave. Da Rádio 2, Fabíola Altran.
1: Muito bem, tá aí a segunda e última edição das últimas notícias. Mais informação logo mais com Wilson Nunes no Giro de Notícias. 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Daqui a pouquinho a gente volta, sai não.
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Muito bem, estamos de volta na Visão FM, 11 horas mais 29 minutos, 11h29, de volta com Zona Livre. E a partir de agora é o Top Forró, até o meio-dia. Daqui a pouquinho tem um colega Wilson Nunes com o Giro de Notícias, aí para vocês as principais informações aqui de Palmas, de Monte Alto, da Bahia, do Brasil e do mundo. Olha, mandar um bom dia aqui para o Kate, lá do Nova Palmas, está sempre ouvindo a gente. Falei o bom dia, quem mais aqui? Ana Valéria da Fazenda Pau d'Água, também curtindo a gente, bom dia. Josué da Oficina Everest Custom, também está sempre ouvindo a programação Visão, precisou de um profissional para fazer aquela manutenção em seu veículo. 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Valeu, Josué, bom dia, muito obrigado aí pela sintonia, tá bom? Deixa a gente passar mais uma vez aqui pra você, o nosso amigo Potoc e também a Márcia, está convidando todos pra um torneio de estilingue, vai ser nesse domingo, a partir das 15 horas, viu, gente? Torneio é bolão, né, de estilingue. É, tem pontos corridos, premiação valendo R$300 em prêmio, inscrição gratuita, permitidas de 3 senhas, né? Por jogadores. É o que eu entendi aqui. A premiação, primeiro colocado R$130, segundo colocado R$70, terceiro lugar, né, R$50 e o quarto mais R$50. Traga aí o seu estilingue, viver fortes emoções, né, no bar de Potoc e também a Márcia ali ao lado do sítio do vereador Neto. É, o som fica por conta aí, a animação, Carretinha RJ, e a locução veio por conta de Sandro Ribeiro, beleza? Pois é. Vamos lá, hoje a gente toca aqui Banda Sem Pareia, né? Forró Vaquejada. 11h32, bom dia.

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1: Oi, Visão FM, 11 horas mais 44 minutos, 11:44 aqui na Visão. Tá aí o som de Willy Vaqueiro na programação da Visão FM, a rádio que tem o seu jeito. Gente, chegando no final da nossa edição, tô indo nessa. Prometo voltar amanhã a partir das 9 da manhã, após o Jornal da Manhã, na sequência. Tem um colega, Wilson Nunes, com um giro de notícias. A todos, muito obrigado. Fiquem todos com Deus, também tudo com ele. E amanhã a gente se fala a partir das 9 da manhã, assim se for a vontade do nosso bom Deus, tá bom? Muito obrigado. Fica minhas últimas de hoje, Netinho do Forró. E mais música, né? Pra fechar a nossa edição de hoje. Valeu, gente. Muito obrigado. Tchau, tchau. Fui.
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1: Boa tarde, Palmas de Monte Alto. Boa tarde, Brasil. A partir de agora está no ar mais uma edição do programa Giro de Notícias. Pela nossa Rádio Visão FM. Este é o programa que toca informação para você. Você que nos ouve aqui na sede, na nossa querida zona rural e em qualquer lugar do planeta pela internet. Sejam todos bem-vindos. Até às 14 horas aqui a notícia não para. E vamos girar as principais manchetes de hoje do programa. Justiça mantém prisão de homem que agrediu e ameaçou a própria mãe em Palmas de Monte Alto. Com a decisão, ele será novamente encaminhado ao presídio. Obras de ampliação da rede de água começam nas comunidades de Café Centroco e Mata Verde em Palmas de Monte Alto. Daqui a pouquinho também no nosso programa, vereador Neto comemora início das obras de ampliação da rede de água em Café Centroco e Mata Verde. 3 são presos após Rondesp localizar drogas, rinha de galos e carne de animais silvestres em Bom Jesus da Lapa. Olha, links fantasmas. TCM determina que prefeito de Tanque Novo regularize portal da transparência após denúncia de vereadora. Motocicleta com placa adulterada é apreendida após avançar sinal vermelho no centro de Guanambi. Homem é detido após danificar motocicleta, ameaçar vítima e resistir à abordagem policial em Guanambi. Inclusive, desta ocorrência, nós temos o vídeo que está lá no nosso Instagram. É um absurdo o que esse homem fez, hein? Entra lá no Instagram para você ver o vídeo, no Instagram do portal Wilson Nunes. Olha, ainda em Guanambi, homem atira contra muro de empresa após briga com irmão e foge antes da chegada da PM. Prefeitura de Sebastião Laranjeiras confirma lamba saia e quarto de empregada na festa de Senhora Santana em Mandiroba. Prefeitura de Riacho de Santana confirma Léo Santana como primeira atração do Riafolia 2026. Palmas de Monte Alto realiza audiência pública para discutir a elaboração da LOA 2027 no próximo dia 24. Em Ibiaçuçê, governo da Bahia publica aviso de licitação para obra de asfaltamento entre a BA-617 e o povoado de Santo Antônio. Trecho da BA-160 entre Iuiú e o Entrocamento começa a ser recuperado. E mais, daqui a pouquinho também no nosso programa, minha gente, vamos trazer que a Anvisa aprova novo medicamento para tratamento de câncer. Bahia busca vitória fora de casa para entrar no G4 do Brasileirão. Compras parceladas comprometem renda de 60 milhões de brasileiros. TSE aponta crescimento de 1,4% no número de eleitores do Brasil. Queimadas atingiram 12,7 milhões de hectares em 2025. Presidente Lula evita falar de tarifaço e governo insiste no diálogo. Ainda hoje aqui no nosso programa, se dá tempo, a gente vai...

0: trazer também uma entrevista importante, né? Sobre aromaterapia para problemas respiratórios. É, a aromaterapia pode ser utilizada para o tratamento de doenças respiratórias, mas exige cuidados, como explica Thalita Pavarini, que é doutora em enfermagem pela USP e especialista em práticas integrativas e complementares. Para resultados positivos, né, usando a aromaterapia, é fundamental a orientação de um profissional qualificado. Daqui a pouquinho no nosso programa, todas essas informações e muito mais. Não sai daí, viu, minha gente? Eu volto já já. Lembrando que você pode participar com a gente através do nosso torpedo, o 999919742, né, o Visão Móvel, e também através do nosso 998506070. Lembrando que aqui o povo fala. Então fala, meu povo. 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
1: Terça-feira, 21 de julho de 2026. Este é o Giro de Notícias. Eu sou Eduardo Amaral e você acompanha os destaques do momento. A Justiça Eleitoral registrou um crescimento de 1,46% no número de eleitores aptos a votar em 2026. Os dados do Tribunal Superior Eleitoral, TSE, em relação a 2022, última eleição geral no país, apontam que o número de eleitores cresceu em mais de 2 milhões e 290 mil. Para o pleito de outubro, estarão aptos a votar 158.745.463 pessoas de todo o país. Começou nesta segunda-feira o prazo para os partidos políticos fazerem suas convenções. As legendas têm até o dia 5 de agosto para fazerem os encontros e enviarem as informações dos candidatos e seus respectivos números para o Tribunal Superior Eleitoral, o TSE. O governo federal deve iniciar nesta terça-feira uma série de reuniões com representantes dos setores que potencialmente serão impactados pela tarifa de 25% imposta pelos Estados Unidos aos produtos brasileiros. O objetivo do encontro é identificar as principais demandas de cada segmento e definir medidas de apoio. A coordenação dos encontros ficará a cargo do Ministério do Desenvolvimento, Indústria, Comércio e Serviço. O vice-presidente Geraldo Alckmin e o ministro da Fazenda, Dário Durigan, devem participar das reuniões. O embaixador da Irlanda, Martin Gallagher, afirmou que a União Europeia não flexibilizará as exigências sanitárias para que a carne brasileira volte a ser exportada ao bloco. A Irlanda ocupa a presidência rotativa do Conselho da União Europeia, iniciada em 1º de julho e com duração de 6 meses. Gallagher afirmou que a retirada do Brasil da lista de países autorizados a vender carne ao mercado europeu foi uma decisão técnica e que caberá ao governo brasileiro adotar as medidas necessárias para atender aos padrões exigidos. O governo do Amapá admitiu um rombo de quase R$1 bilhão no caixa apenas 44 dias depois de contratar um empréstimo de R$536 milhões com garantia do Tesouro Nacional. A informação não era conhecida quando a operação foi negociada. Sem saber do endividamento do Estado, o Ministério da Fazenda abriu uma exceção para destravar o empréstimo ao Estado. 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

0: agora na cidade, são 12:29.
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0: Nós estamos no ar, minha gente, com mais uma edição do programa Giro de Notícias. Hoje é terça-feira, 21 de julho de 2026. E a você na sintonia, o nosso muito obrigado. Você que nos ouve aqui na sede, na nossa querida zona rural e em qualquer lugar do planeta pela internet. Sejam todos bem-vindos até às 14 horas. Aqui a notícia não para.
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0: Olha só, minha gente, Guanambi, homem atira contra muro de empresa após briga com irmão e foge antes da chegada da PM. Um homem é procurado pela polícia militar após ameaçar o próprio irmão e efetuar um disparo de arma de fogo na manhã desta segunda-feira na BR-122, zona rural de Guanambi. De acordo com informações do 17º Batalhão, equipes da Companhia de Emprego Tático Operacional foram acionadas pelo Centro Integrado de Comunicações para averiguar uma denúncia de disparo de arma de fogo em uma cerâmica localizada às margens da rodovia. No local, a solicitante informou que o suspeito chegou ao estabelecimento à procura do irmão, portando um pedaço de madeira. Os dois entraram em luta corporal e precisaram ser separados por pessoas que estavam na empresa. Após a briga, o homem ameaçou a vítima, dizendo que retornaria armado. Segundo a PM, pouco tempo depois, o suspeito voltou ao local com uma arma de fogo. Como o irmão já havia deixado a cerâmica, ele efetuou um disparo que atingiu o muro da empresa. Na sequência, o homem foi até a residência da mãe, no bairro Brasília, onde, conforme relato dos familiares, chegou exaltado, chutou o portão, proferiu palavras de baixo calão e voltou a ameaçar matar o irmão. Como a mãe se recusou a abrir o portão, ele deixou o local antes da chegada da polícia. Os policiais realizaram buscas na região, mas o suspeito não foi localizado. Durante a ocorrência, uma cápsula deflagrada de munição calibre 9mm foi recolhida no local do disparo e apresentada na Delegacia Territorial de Guanambi, que investigará o caso. Olha, homem é detido após danificar motocicleta, ameaçar vítima e resistir à abordagem policial em Guanambi. Que caso complicado, o vídeo tá lá no nosso Instagram. Um homem de 36 anos foi preso na manhã de ontem em Guanambi, suspeito de danificar uma motocicleta, ameaçar a proprietária e resistir à abordagem da polícia militar. A ocorrência foi registrada por volta das 8h30 na Avenida Tiradentes, no bairro Vila Nova. Segundo informações do 17º Batalhão, a guarnição foi acionada pelo SICOM após a denúncia de que um veículo havia colidido contra uma motocicleta Honda Fan 125 que estava estacionada, derrubando-a e afastando-a por alguns metros. Em seguida, o condutor fugiu do local. Durante as diligências, os policiais localizaram o veículo envolvido, que foi um CrossFox branco, ano 2011, modelo 2012, abandonado em ruas próximas. Na sequência, o suspeito foi encontrado em estado de grande exaltação, desacatando os policiais e investindo contra as guarnições. Ainda conforme a PM, diante da resistência às ordens legais, foi necessário o uso da força e de algemas para conter o homem e preservar a integridade física dos policiais e do próprio conduzido. Mesmo dentro da viatura, ele continuou agressivo, desferindo chutes contra o compartimento de transporte e proferindo novos xingamentos. A vítima, uma mulher de 24 anos, informou aos policiais que o suspeito teria passado diversas vezes com o veículo sobre sua motocicleta, provocando danos generalizados. Ela também relatou que, após deixar o local, o homem retornou ao estabelecimento comercial onde ela trabalha e passou a ameaçá-la. O suspeito, que segundo a Polícia Militar possui histórico de envolvimento em ocorrências criminais, foi encaminhado à Delegacia de Polícia, onde a ocorrência foi registrada e as medidas cabíveis foram adotadas. Inclusive, pelas informações que a gente obteve aqui, este homem, né, já tem aí mais de 50 passagens pela polícia. É brincadeira um negócio desse? Mais de 50 passagens pela polícia. Inclusive, uma época ele foi acusado de manter a companheira em cárcere privado, né? Segundo relatos dela mesma na época, ele deixava ela acorrentada com cadeados, com esparadrapos na boca e tudo mais. Ou seja, é realmente uma situação muito complicada, né? Muito complicada. Gente, deixa eu trazer aqui mais uma informação da área policial e desta vez aqui do município de Palmas de Monte Alto. Notícia, inclusive, exclusiva, porque acabou de sair aqui uma decisão. A justiça manteve a prisão do homem que agrediu e ameaçou a própria mãe em Palmas de Monte Alto. Com a decisão, ele será novamente encaminhado ao presídio. Então, agora há pouco aconteceu a audiência de custódia e a justiça converteu em prisão preventiva a prisão em flagrante de José Antônio de Castro Porto, de 44 anos, preso no último domingo, acusado de agredir e ameaçar a própria mãe, de 67 anos, em Palmas de Monte Alto. A decisão foi tomada durante a audiência de custódia realizada na manhã de hoje. De acordo com a decisão judicial, o juiz homologou o auto de prisão em flagrante e determinou a conversão da prisão em preventiva com base nos requisitos previstos no Código de Processo Penal. Conforme a decisão, a medida busca garantir a ordem pública, a aplicação da lei penal e preservar a integridade da vítima. O acusado será encaminhado ao presídio. É, inclusive, como nós relatamos ontem aqui, ele tem um histórico, né, de casos semelhantes. Com a prisão de domingo, é a quinta vez, né, que ele vai preso por ocorrências envolvendo violência doméstica contra a própria mãe. E o histórico do investigado inclui uma prisão preventiva decretada em 20 de março deste ano, também por ameaças contra a genitora. Inclusive, a gente tem aqui, né? Cadê o vídeo? Coloca no ar. O juiz, o promotor e o advogado de defesa falando sobre esse caso. Vamos lá, bota no ar.
3: Doutor Marcos, em relação à prisão, como se manifesta aqui?
4: O doutor estava olhando o processo, ele é acusado de ter agredido a mãe com soco na região dos seios, mas aí é aquele ciclo, né? A própria mãe, depois de chamar na delegacia, acaba não falando, entendeu? E é uma situação complicada, né? Porque sempre que ele está em liberdade, ele está voltando. O normal a gente pedir é a conversão em flagrante, embora não vislumbre uma solução assim, da situação, né? Mas formalmente o Ministério Público foi se posicionar pela conversão em flagrante em preventiva. E da até para inventar, existe um termo que ele usa, que ele não vai ficar preso, né? Então, até na bebedeira, né? Então, é como se estivesse desafiando sempre com alcoolismo. Nossa. Então, o Ministério Público se posiciona pela conversão em flagrante e aí, sem prejuízo da defesa, pedir a liberdade provisória para evitar a sensação de impunidade. Sem mais requerimentos, doutor.
3: Certo. O Caio, como se manifesta a defesa?
5: Excelência. De leitura aqui do auto de prisão flagrante, a gente observa aqui na página 3 do ID 5699-52637, o perito, ele certifica que não houve qualquer lesão corporal. Dito isso, ante a ausência de prova da materialidade, requer aqui a defesa o relaxamento da prisão de José Antônio. Caso não seja esse entendimento, a defesa vem aqui requerer a sua liberdade provisória, haja vista que a própria mãe afirmou o interesse em medidas protetivas, né? Então acredito que a medida protetiva seja suficiente para esse caso. Então, esse é o requerimento.
3: Certo. Inicialmente, considerando que não houve legalidade da prisão, homologo flagrante, em relação ao pedido de liberdade provisória, verifique se o acusado já vem reiterando as condutas delituosa em relação à mãe em alguns processos com prazo comarca e colocado em liberdade no dia 6 de julho, infelizmente regressa para a nova audiência de custódia. Dessa forma, para assegurar a aplicação da lei penal, para evitar a reiteração delitiva, especialmente para assegurar a proteção da vítima, presente as hipóteses do artigo 312 do artigo 303, inciso 3 do CPP, converto a prisão flagrante em preventiva. Encerrada a audiência, pode encerrar a gravação.
0: Muito bem, tá aí, né, a audiência de custódia que manteve aí a prisão, né, de José Antônio de Castro Porto, acusado de agredir e ameaçar a própria mãe. Como vocês ouviram aí, nós relatamos ontem aqui, e o promotor fez questão de enfatizar isso, né? Ele mesmo chega a dizer lá no depoimento que ele não vai mais ser preso, né? Desafia a justiça, né? Enfim. Mas aí o juiz decidiu decretar a prisão preventiva dele e encaminhá-lo novamente para o presídio. Na cidade, São exatamente 12 horas mais 43 minutos, 12 e 43. 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
0: 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Olha, Anvisa aprova novo medicamento para tratamento de câncer. Vamos ouvir.
6: A Anvisa aprovou o Conluve, novo medicamento para o tratamento do linfoma não-Hodgkin. É um tipo de câncer que afeta as células do sistema linfático responsáveis pela defesa do organismo. O registro do medicamento foi publicado nesta segunda-feira. Segundo a Agência Nacional de Vigilância Sanitária, a aprovação representa uma inovação terapêutica importante na área da oncologia. A Anvisa afirma que o novo medicamento amplia as opções de tratamento para pacientes com linfoma agressivo que necessitam de novas alternativas terapêuticas. O produto é indicado para pacientes adultos cuja doença voltou após o tratamento ou deixou de responder às terapias disponíveis. O medicamento estimula o sistema de defesa do organismo a identificar e destruir as células do câncer, aumentando a eficácia do combate à doença.
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0: Agora na cidade são exatamente 12 horas mais 49 minutos, 12h49. 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
0: 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Olha, minha gente, deixa eu trazer aqui que obras de ampliação da rede de água começam nas comunidades de Café Centroco e Mata Verde, em Palmas de Monte Alto. As obras de extensão da rede de abastecimento de água da Embasa já começaram na comunidade Café Centroco, na zona rural de Palmas de Monte Alto. A iniciativa atende a uma antiga reivindicação dos moradores e vai ampliar o acesso à água tratada para centenas de famílias. Em Café Centroco, a obra contempla 3 quilômetros de extensão, beneficiando 74 ligações que vai até a comunidade de Mata Verde. As intervenções foram viabilizadas por meio da articulação entre a Prefeitura de Palmas de Monte Alto, a Embasa e outros parceiros, permitindo a conclusão dos estudos técnicos e o início da execução dos serviços. O prefeito Tito destacou a importância da obra para as famílias das duas comunidades.
7: Bom dia, Vils. Eu quero aproveitar esse momento aqui no programa de notícias para falar sobre as redes de abastecimento de água que a gente deu início no dia de ontem, como Café Centroco até Mata Verde. Também vamos fazer Ladeira, Agrichinho 2, Brás Capoeira, Riacho Cambuim e Barriguda, para poder a gente estar já dando início a todas essas obras, graças ao apoio da nossa deputada estadual Ivana Bastos e também do nosso governador Jerônimo, através da Embasa, que nos concedeu todas essas redes de extensão de água para todas essas comunidades. E para nós isso é uma satisfação muito grande, porque a gente vai dar dignidade às famílias contempladas. E com certeza outras virão, como é o caso de Pajeú, também Lagoa dos Patos, Bocas das Caraíbas. Então todas essas comunidades vão ser atendidas com a rede de água da Embasa.
0: Na cidade são 12 horas mais 53 minutos, 12h53, ainda sobre essas obras de ampliação da rede de abastecimento de água nas comunidades Café Centroco e Mata Verde, né, que começaram nessa segunda-feira. O início do serviço foi comemorado pelo presidente da Câmara Municipal, vereador Neto, que destacou a realização de uma antiga reivindicação dos moradores. Em entrevista concedida ao portal Wilson Nunes na manhã de hoje, o parlamentar afirmou que a execução da obra representa a concretização de um compromisso assumido junto às comunidades e agradeceu a parceria da deputada estadual Ivana Bastos, do prefeito Tito e das associações locais. Segundo o vereador, a ampliação da rede de abastecimento faz parte de uma série de demandas defendidas pelo seu mandato desde que assumiu a presidência da Câmara em 2025. Neto também adiantou que a comunidade Pinga Fogo deverá ser contemplada em breve. Conforme explicou, o início da obra depende apenas da contratação de uma retroescavadeira apropriada para executar o serviço sem comprometer o pavimento da localidade. A deputada estadual e presidente da Assembleia Legislativa da Bahia, Ivana Bastos, também ressaltou o compromisso com a ampliação do abastecimento de água no município e anunciou a autorização de novas intervenções. A expectativa é de que, após a conclusão dos trabalhos, dezenas de famílias das comunidades contempladas passem a ter acesso regular à água potável, melhorando a qualidade de vida e fortalecendo o desenvolvimento da zona rural de Palmas de Monte Alto. Vamos ouvir a manifestação aqui do presidente da Câmara, Neto, e também da deputada Ivana Bastos.
8: Boa tarde, Vils. Boa tarde, ouvintes da 87,9. Em especial hoje aí, o pessoal do Café Centroco e da Mata Verde e também do Pinga Fogo. Dizer, viu, você pediu aí mais informações. Eu gostaria de estar aí acrescentando que estou muito feliz, né? Ao lado da deputada Ivana Bastos, nosso prefeito Tito, que em parceria, né, com a associação aí do Café Centroco e da Mata Verde, foi dado início ontem à obra tão sonhada desse povo que esperou por tanto tempo ver a água passar aí na margem da BR-030, né, próximo das suas casas e não ter essa água potável em casa. E ontem, graças a Deus, né, nós estivemos aí no local, já vendo as máquinas perfurar as cavas e logo logo todo esse pessoal terá água. Então a luta do nosso mandato junto à deputada Ivana Bastos, ao assumir a Câmara Municipal no ano 2025, nós corremos atrás, não só dessa água aí do Café Centroco da Mata Verde, bem como de outras águas da região, que eu tenho estado presente aí nas associações, na rádio, dando essas informações. E dizer ao povo do Pinga Fogo que em breve começará também a nossa. Estamos tão somente aguardando a contratação de uma retroescavadeira especial para que não venha estragar o asfalto daquele distrito. Mas nós estamos na luta e eu creio que, como o nosso prefeito, ele tem se preocupado também em levar água potável para o povo, pode ter certeza que logo, logo, nós chegamos aí no Pinga Fogo. Um abraço a todos e conte com o mandato do vereador Neto.
9: Alô, Palmas de Monte Alto, reafirmando o compromisso com o município de levar a água da adutora do algodão às comunidades rurais. E aqui hoje eu anuncio a autorização da obra de Café Centroco 2, uma obra com 74 consumidores, 3 quilômetros e pouco, de Pinga Fogo, que vai atender mais de 200 famílias, 4.300 e poucos metros. É o compromisso, é o pedido do nosso vereador Neto.
0: 12 horas mais 57 minutos, né? Parabenizar mais uma vez aqui o presidente da Câmara, Neto, né? Que está fazendo um grande mandato aí como presidente da Câmara e faz também como vereador. Uma conquista aí que representa muito, né, para as comunidades de Café Centroco e também Mata Verde, né, realização de uma luta em favor das comunidades, né, parabenizar também os presidentes de associações, né, o nosso amigo Jim, também a professora Soledade, né, que lutam aí junto com o vereador Neto, que há tanto tempo aguardavam pela ampliação da rede de água, né, que esse seja aí mais um passo de muitas conquistas, né? Muitos resultados concretos para a população, né? E parabéns aí mais uma vez também ao prefeito Tito, né, que tem dado todo o apoio para que essa água, né, chegue aí nessas comunidades. É uma parceria entre o governo do estado, a Embasa, né, o mandato da deputada Ivana Bastos, o mandato do vereador Neto, também com a prefeitura municipal. Gente, olha, vamos seguindo aqui o nosso programa Giro de Notícias. Josias de Boa Vista já colocou aqui, ó. Boa tarde, Wilson. Falei pro Neto que a comunidade de Boa Vista e Riacho de Cambuim também tá na espera. Josias, né, meu amigo, ligado aqui na nossa programação. Valeu, querido. Sempre na sintonia com a gente. Bom, vamos falando aqui dos nossos parceiros, né? 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
0: 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Olha, Palmas de Monte Alto realiza audiência pública para discutir a elaboração da LOA 2027 no próximo dia 24. A Prefeitura de Palmas de Monte Alto publicou edital convocando a população para participar da audiência pública destinada à elaboração da Lei Orçamentária Anual de 2027. O encontro será realizado no próximo dia 24 de julho, às 9 horas, no auditório da Prefeitura Municipal, localizado na Praça da Bandeira, número 230, no centro. A audiência tem como objetivo garantir a participação popular na definição das prioridades que irão compor o orçamento do município para o exercício de 2027, em cumprimento ao artigo 48 da Lei Complementar de 2000, né, de Responsabilidade Fiscal. Além da população em geral, o convite também é direcionado a associações, sindicatos, entidades religiosas e demais organizações representativas da comunidade, que poderão apresentar sugestões e contribuir com a construção da proposta orçamentária. Agora na cidade são exatamente 13 horas mais 2 minutos, 13 e 2. Seguimos aqui o nosso programa Giro de Notícias, né? 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
0: 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Olha, em Ibiaçuçu, o governo da Bahia publica aviso de licitação para obra de asfaltamento entre a BA-617 e o povoado de Santo Antônio. Foi publicado o aviso de licitação para a pavimentação asfáltica do trecho que liga a BA-617 ao povoado de Santo Antônio, em Ibiaçuçu. A obra prevê a implantação de 9,9 quilômetros de asfalto, atendendo a uma antiga reivindicação dos moradores da região. O investimento deve melhorar as condições de tráfego, facilitar o deslocamento da população e o escoamento da produção rural, além de proporcionar mais segurança para quem utiliza diariamente a via. A publicação do aviso de licitação é resultado de uma articulação entre o governo da Bahia, a prefeitura de Ibiaçuçu e a deputada estadual Ivana Bastos, que acompanhou a demanda junto ao governador Jerônimo Rodrigues. O prefeito Tadeuzinho e o vice-prefeito Marquinhos também participaram das tratativas para viabilizar o projeto. Inclusive, o prefeito comemorou esse avanço, né, dessa iniciativa e destacou o trabalho conjunto para a concretização desta obra. Abre aspas. Essa é uma conquista construída com diálogo e parceria. Agradeço ao governador Jerônimo Rodrigues, à deputada Ivana Bastos e a todos que contribuíram para que essa demanda avançasse. Agora vamos acompanhar cada etapa até que a obra seja executada e entregue à nossa população. Fecha aspas, afirmou o gestor. 13 horas, mais 5 minutos. 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
0: 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São 13 horas mais 6 minutos, 13:06. A gente segue aqui o nosso programa Giro de Notícias. Tem áudio.
10: Boa tarde, Wilson Nunes. Manda um alô pra nós aqui na Jurema. Que quem tá falando é Valdemir.
0: Valeu, amigo.
10: Oi, Wilson. Bom dia. E aí, você tá bem? Ei, Wilson, eu gostaria que você perguntasse lá na Embase por que que tá faltando água. Que desde ontem aqui não tá tendo água aqui na Barrinha.
11: Prefeitura de Sebastião Laranjeiras confirma Lamba Saia.
10: Quando não é água é energia. Quando não é água é energia.
0: Obrigado, dona Dina. Inclusive, eu tô perguntando agora aqui, né? Estou perguntando agora aqui para o meu amigo Helder, nosso gerente aqui da Embasa local, porque não é só aí na Barrinha. Nós temos também dificuldades com água em outros bairros aqui, inclusive lá onde eu moro, né? Eu acredito que deve ter acontecido alguma coisa, não recebi nenhum comunicado oficial aqui não, mas deve ter acontecido alguma coisa com a adutora, né? Vamos aguardar aqui para ver qual é a manifestação dele, né? São muitos problemas, né, relacionados aí a esta adutora.
12: Ô Wilson, mano, boa tarde. Por favor, aqui eu sou seu amigo e você me conhece mais. Eu sou o Antônio, moro na rua Tranqueiro Neves. Eu quero pedir você, por favor, para esse pessoal que mexe com lâmpada, que sende a paz, que tem um posto na esquina da rua Tranqueiro Neves com a rua E. Você mandar falar com alguém para arrumar, porque esse posto todo dia está apagado, rapaz, um escuridão aqui fora de sério. Por favor, essa gentileza para mim, que eu te agradeço por tudo, tá bom? Rua Tranqueiro Nevo, com a esquina da rua E. Um posto, a luz está apagada todos os dias, a gente não suporta esse escuridão aqui. Quem está falando é o Antônio, e eu moro aqui mesmo na rua. Sou vizinho do Elias, seu amigo também, tá bom? Um abraço, fazer esse favor pra mim aí, tá bom? Obrigado por tudo, tenha um bom serviço aí, tchau, tchau.
0: Valeu, meu querido. Olha, aviso, a Associação Comunitária Boa Esperança dos Produtores Rurais de Pinga Fogo lembra da reunião neste domingo, dia 26 de julho, a partir das 8 horas, na sede da mesma, para tratar de assuntos do interesse de todos. Desde já, a diretoria agradece a presença de todos. Valdionô, do Conselho Fiscal.
13: Hein, Wilson, boa tarde. Hein, Wilson, deixa eu te perguntar, nessa loja da Magalu, não vem casinha de cachorro, não, né?
0: Marleide quer saber da casinha de cachorro na loja da Magalu, né? Daqui a pouquinho eu vou saber se temos, viu? Porque na Magalu acha tudo, né? Vamos ver daqui a pouquinho, eu te respondo lá no PV, viu, Marleide?
14: Boa tarde, Wilson. Fala pro secretário de saúde aí, mandar os remédios aqui pro PSF de Campo de Baixo, moço, cuidar. Tô fazendo tratamento de dentro lá, nem de pirona tem, mas a situação lá tá muito difícil. Preciso de remédio, PSF, nem de pirona eu achei lá hoje.
0: Pedro Alves, né, de Campos de Baixo, nós vamos encaminhar aqui sua mensagem pro secretário de saúde, né, para saber direitinho o que que tá acontecendo lá, viu, meu querido? Obrigado pelo carinho aí da audiência, tá bom? E também pela participação. Já vou encaminhar para ele aqui para saber direitinho o que está acontecendo lá e cobrar, né? Uma intervenção lá do nosso secretário Carlos André. Tem mais áudio?
15: Excelente atendimento. Oi, Wilson, boa tarde. Eu sou moradora da Vila Batista. Eu gostaria de saber aí do prefeito e de Neto se a água vai no café, Mata Verde, vai no Pingo Fogo, se vai passar na Vila Batista, que fica próximo a Pingo Fogo. A água passa pra gente do outro lado da pista. A gente mora na BR-030, beirando a pista mesmo, e a água passa do outro lado da pista. Eu gostaria de saber deles aí se a gente também vai ser contemplado, já que a água vai passar pertinho. Já no caso, já passa, né, do outro lado da pista, e se vai, a gente vai ser contemplado também, que a gente necessita muito de água doce. Porque lá, para a gente usar água doce, tem que ser carro-pipa da prefeitura. Então, não é sempre que a gente acaba conseguindo. É muita escassez a água doce. E passa próximo de casa. Como passa do outro lado da pista, né, não tem como a gente fazer nada. Aí a gente peça de que eles pensem para nós também. Pensa um pouquinho aí para ver se. A gente precisa de uma resposta, né? Se vai passar aqui para a gente ou não.
0: Cristiana Costa, né, que participou com a gente. Então vamos fazer o seguinte: eu não sei, mas eu vou encaminhar aqui para o nosso querido vereador Domingos Rodrigues Porto Neto, né? Apesar que ele ouve aqui o nosso programa, talvez ele já está até respondendo aí. Tá bom, minha amiga? Um abraço para o Elton Silva, lá de Água Branca, também na sintonia aqui da Rádio Visão FM. Olha, uma outra boa notícia também para o município aqui da região é que o trecho da BA-160 entre Iuiú e o Entrocamento começa a ser recuperado. Inclusive, eu estive lá agora no São Pedro, né? E realmente estava precisando, né, dessa intervenção. As obras de recuperação da BA-160 no trecho que liga a sede de Iuiú ao entrocamento da rodovia já foram iniciadas. A intervenção atende a uma antiga reivindicação da população e deve melhorar as condições de tráfego, proporcionando mais segurança e mobilidade para motoristas e moradores da região. A execução dos serviços está sendo realizada pela empresa Rodocom, que já mobilizou equipes e equipamentos para o início dos trabalhos. A prefeita Valdinha destacou a importância da obra e lembrou que o projeto começou a ser viabilizado ainda na gestão do ex-prefeito Reinaldo Góes. abre aspas, é uma alegria ver essa obra finalmente acontecendo, esse é um sonho antigo da nossa população que começou a ser construído na gestão do ex-prefeito Reinaldo Góes e que hoje temos a satisfação de dar continuidade. Agradeço ao governador Jerônimo Rodrigues, à deputada Ivana Bastos e ao ex-prefeito Reinaldo Góes pelo empenho, é um sonho antigo da nossa população que começou a ser construído na gestão do ex-prefeito Reinaldo Góes e que hoje temos a satisfação de dar continuidade. Agradeço ao governador Jerônimo

0: e quarto de empregada na festa de Senhora Santana lá em Mandiroba. Já já aqui no programa Giro de Notícias. Um abraço aqui para a Nathalie Santana em Lagoa de Canudos ouvindo a gente. Também aqui um abração para Maria de Lourdes Rodrigues. Tá mandando um abração para sua irmã Leidimar Montalvão lá em Guanambi. A Laine Dias também tá com a gente. Muito obrigado. Maria Salvadora, ligada também com a gente. Valeu, muito obrigado. Eide, Eide, boa tarde, viu? Cadê a ponte do Rio do Espraiado? Tá nos trâmites, né? O pessoal tá aí, teve inclusive visita na semana passada do INEMA, da CEINFRA. Tá nos trâmites, eu acho que vai sair. Só não sei falar o prazo, viu, minha amiga Eide? Mas tá em andamento. O negócio aí não para não, né? Inclusive, muitas cobranças aí da vereadora Selma, do prefeito Tito, da deputada Ivana Bastos, né, que estão cobrando aí pessoalmente do governador Jerônimo Rodrigues, como eu vi, inclusive, acontecer aí na visita, né, que o prefeito esteve lá em Riacho de Santana e o governador também. Eu pude acompanhar lá a cobrança do prefeito Tito para que essa obra, né, ela possa ser retomada. Eu tenho certeza que vai retomar, porque não tem outra alternativa, né? Ou faz ou faz. Presidente Lula evita falar de tarifaço e governo insiste no diálogo. Yuri Hudson.
1: Às vésperas da entrada em vigor da tarifa adicional de 25% imposta pelos Estados Unidos a produtos brasileiros, o presidente Lula mantém o silêncio público sobre o novo capítulo da disputa comercial. Nesta segunda-feira, o petista participou de uma cerimônia no Palácio do Planalto, mas não comentou o tema durante o evento. Questionado por jornalistas antes da cerimônia, o presidente voltou a evitar a questão e respondeu em tom de brincadeira.
2: Presidente!
3: O senhor tem falado com o Jacques Wagner, oi, presidente?
2: E o tarifaço, presidente?
4: E do quê?
1: Nos bastidores, a estratégia é calculada. A orientação do Palácio do Planalto é evitar, neste momento, um confronto direto com o presidente americano Donald Trump e priorizar a retomada das negociações. O governo também tenta ampliar a lista de produtos que ficarão fora da sobretaxa e prepara medidas de apoio aos setores afetados. Na avaliação de auxiliares de Lula, a reação mais dura poderia favorecer politicamente o senador e pré-candidato à presidência Flávio Bolsonaro. Integrantes do governo também acreditam que as negociações comerciais mais amplas com Washington podem avançar somente depois das eleições presidenciais de outubro. Enquanto evita elevar o tom contra os Estados Unidos, Lula avalia explorar politicamente a defesa da soberania nacional na campanha pela reeleição. O mote estudado dentro do PT é por um Brasil soberano, com um discurso voltado à redução da dependência externa em áreas consideradas estratégicas. A possibilidade de aplicar a lei da reciprocidade econômica não está descartada, mas, por enquanto, a prioridade no Palácio do Planalto é manter o diálogo e evitar que Lula trate publicamente do assunto. De Brasília, Yuri Hudson.
0: Na cidade, são exatamente 13 horas mais 17 minutos, 13 e 17. Olha, eu acabei de receber aqui uma informação muito importante, né, que a gente vai trazer aqui para os nossos ouvintes. A gente iniciando a semana com ótimas notícias, né, para o município de Palmas de Monte Alto. A deputada Ivana Bastos acabou de postar no seu Instagram, né, ao lado do pré-candidato a deputado federal Marcelo Emereciano, o secretário de Infraestrutura Saulo Pontes, né, anunciou que as obras para a construção da ponte do povoado Espraiado já foram iniciadas e já iremos partir para a primeira etapa da estrada que liga o entrocamento da BR-030 em Palmas de Monte Alto até o povoado de Lagoa dos Canudos, o povoado de Vargem Alta. Essa, sem dúvida nenhuma, é uma obra de extrema importância para os moradores dessas comunidades, especialmente Vargem Alta, que é uma comunidade quilombola. Representa mais mobilidade, mais agilidade, mais segurança na trafegabilidade. Esse é o resultado de um compromisso do nosso trabalho ao lado do governador Jerônimo Rodrigues, do prefeito Tito, da vice-prefeita Rose, do querido ex-prefeito Manuel Rubens e do nosso pré-candidato a deputado federal Marcelo Emereciano e de todo o nosso grupo político. Então, é um anúncio que a deputada Ivana Basta acaba de fazer aí nas redes sociais, hein?

0: vai partir para a primeira etapa, notícia muito importante, né? Da estrada que liga o entrocamento da BR-030 em Palmas de Monte Alto até o povoado de Lagoa de Canudos, o povoado de Vargem Alta. Fazer uma primeira etapa para depois fazer uma segunda etapa chegando até o Espraiado, né? Ainda não temos aqui qual é a quilometragem, qual é o investimento, mas isso deve passar aí de uns 30 milhões de reais, né? Creio eu. Hã? Quantos quilômetros daqui lá no, na Vargem Alta? Alguém sabe aí ou não? Porque aí a gente consegue somar aqui, né? Fazer uma conta rápida. Coloca o áudio aí da deputada Ivana Bastos. Cadê?
1: Iniciamos a semana com uma notícia muito boa a Palmas de Monte Alto. Ao lado do nosso pré-candidato a deputado federal, doutor Marcelo, que com o nosso secretário de infraestrutura, Saulo Pontes, temos uma boa notícia para vocês. Você vai dar a notícia ou você?
2: Secretário.
1: Então vamos, secretário. Secretário, nos dê essa boa notícia.
3: Estamos iniciando, né, a construção da ponte no povoado dos Praiados e a estrada. Vamos partir da primeira etapa, né? Já estamos com o projeto já em fase de conclusão, ligando o entroncamento da BR-030, ali em Palma de Monte Alto, até o povoado do entroncamento, o povoado de Lagoa dos Canudos e o povoado de Vargem Alta.
1: Vargem Alta, que é uma comunidade quilombola, que você teve o prazer, doutor Marcelo, de ir lá essa semana.
2: Essa semana. Tive o prazer de ir até a comunidade, fui lá com o presidente da Câmara. Essa obra é de muita importância para aquele município, para aquelas comunidades. Saulo, só agradecer a você, a sua compreensão e vamos em frente, meu irmão.
1: Agora é aguardar a licitação que será ainda essa semana publicada no Diário Oficial. A estrada que chega até o Espraiado, nós vamos chegar à primeira etapa até a comunidade quilombola lá de Vargem Alta, do nosso querido, do nosso saudoso seu Nicolau. Compromisso nosso, compromisso do doutor Marcelo, de Ivana, de Tito, do nosso querido Manel Rubens e todo o nosso grupo político. Obrigado, governador. Obrigado, secretário.
2: Manuel Rubens, Tito, Neto, todos os vereadores e a população de Palmas de Monte Alto.
0: Que notícia importante e exclusiva que a gente traz aqui no programa Giro de Notícias, hein? Acabou de ser divulgado aqui esse vídeo no Instagram da deputada Ivana Bastos. Notícia muito bacana, né? Porque apesar de não ligar até o Espraiado, né? Mas nessa primeira etapa já vai ligar até a comunidade de Vargem Alta, né? Eu até vou perguntar aqui o presidente da Câmara. O Neto sabe tudo, né? Essa questão de quilometragem. Quantos quilômetros? Mas eu acredito que deve ser mais de 30 milhões de reais, né? Aí que vai ser publicado, né? Como disse a deputada Ivana Bastos no áudio, vocês ouviram. Daqui a pouco eu vou reproduzir de novo, porque é importante a gente trazer aqui a notícia, mas trazer a fonte. Ela tá lá com o secretário de Infraestrutura, Saulo Pontes. E ele mesmo acabou de falar aí que está garantida aí a primeira etapa do asfalto de Palmas de Monte Alto até Vargem Alta, passando aí por Lagoa de Canudos, né? Tem que comemorar, minha gente, porque são, acredito eu, estou fazendo a conta aqui, né? Vão chegar aí a quase 30 milhões de reais, né? Creio eu. Mais ou menos isso. Deixa eu ver se o Neto me responde aqui. Olha, em relação, saindo aqui da infraestrutura, né, com essa boa notícia aí para o município de Palmas de Monte Alto, trazida pela deputada Ivana Bastos, para a saúde, né, como sempre, muito diligente, muito competente, o nosso secretário. Cadê, rapaz? Carlos André. Já respondeu aqui o Pedro, né? O Pedro Alves, que mandou aqui uma mensagem, a gente caminhou para ele. Não demorou nem um minuto para responder o secretário, né? Esse Carlos André é diferenciado. Viu, o Pedro Alves? Ele me disse o seguinte, viu? Que vai verificar com a coordenação o que que houve, porque a autorização e a ordem do prefeito e do secretário é manter todas as unidades abastecidas, né? Que ele vai verificar lá e vai trazer para a gente aqui uma resposta, tá bom? Mas vai tomar todas as providências aí. Meu amigo Juquinha já respondeu aqui primeiro do que o Neto, né? Ele disse que Vargem Alta, Palmas de Monte Alto deve ser aproximadamente uns 35 km. É isso tudo, ô Juca? Será? Rapaz, eu achei que era menos. Hã? Hein? Então, Vargem Alta já fica próximo aí de Espraiado, né? É, já fica próximo aí. Acredito que, eu não sei quantos KM dá de Palmas de Monte Alto a Espraiado, acho que beira aí uns 50, não? Eu achei que seria uns 20 e poucos KM, assim, quase chegando, uns 25, né? Mas 35 aqui vai passar de 40 milhões. Eu creio eu que vai passar de uns 40 milhões. Mas vamos ver. Quem sabe isso aí é o prefeito Tito, né? Deixa eu ver se eu consigo falar com ele aqui, né? Porque o prefeito Tito é bom nessa questão técnica, nessa questão matemática, né? Então nós acabamos aí de trazer essa notícia maravilhosa
1: a semana
0: da deputada Ivana Bastos, né? Onde ela fala sobre a questão da ponte. Ela tá lá ao lado, tem um vídeo, né, minha gente? O vídeo tá lá, a gente vai postar também no nosso Instagram daqui a pouco, né, do portal. O pessoal tá pedindo já aqui. Mas a deputada Ivana acabou de postar esse vídeo que já vai partir para a primeira etapa da estrada que liga o entrocamento da BR-030 em Palmas de Monte Alto até o povoado de Vargem Alta, que é uma comunidade quilombola, né? Importante, do saudoso, né, seu Nicolau. Mas vamos ver se a gente consegue falar com o prefeito Tito aqui para sabermos. Eu acredito que deve ser uns 30 e poucos KM mesmo e deve passar de 40 milhões de investimento, né? O que é algo realmente fantástico. Coloca a deputada Ivana falando novamente aí, o produtor.
3: Até o povoado do entroncamento, o povoado de Lagoa dos Canudos e o povoado de Vargem Alta.
1: Vargem Alta, que é uma comunidade quilombola, que você teve o prazer, doutor Marcelo, de ir lá essa semana.
2: Tive o prazer de ir até a comunidade, fui lá com o presidente da Câmara. Essa obra é de muita importância para aquele município, para aquelas comunidades. Saulo, só agradecer a você, a sua compreensão e vamos em frente, meu irmão.
1: Agora é aguardar a licitação que será ainda essa semana publicada no Diário Oficial. A estrada que chega até o Espraiado, nós vamos chegar a primeira etapa até a comunidade quilombola lá de Vargem Alta, do nosso querido, do nosso saudoso seu Nicolau. Compromisso nosso, compromisso do doutor Marcelo, de Ivana, de Tito, do nosso querido Manel Rubens e todo o nosso grupo político. Obrigado, governador. Obrigado, secretário.
2: Manel Rubens, Tito, Neto, todos os vereadores e a população de Palmas de Monte Alto.
0: Bom, o Neto já respondeu aqui. Cadê o presidente? Coloca no ar.
4: Meu amigo Wilson, conforme você me fez o questionamento aí, será 24 quilômetros até no entroncamento que liga Vargem Alta ali na Lagoa de Canudos. Certo? Isso aí é uma luta do nosso ex-prefeito Mano Rubens, do nosso prefeito Tito, aí da vereadora Selma lá do Espraiado e os colegas vereadores, né? Que também hoje compõem o nosso grupo, Adriana Santos e também o nosso vereador Joaquim, né? E eu creio que todos os vereadores que compõem a Câmara Municipal têm esse desejo, né? Que os benefícios cheguem até essa comunidade. Tanto faz vereador de situação como também de oposição e a população de modo geral, né?
0: Obrigado, vereador Neto, presidente da Câmara, né? Aí trazendo mais detalhes sobre o projeto, né? São cerca aí de 25 quilômetros, o que deve passar realmente de 30 milhões de reais, como eu tinha afirmado anteriormente. E sobre a participação da nossa ouvinte Cristiana Costa, viu, Cristiana, o presidente da Câmara respondeu que está na programação, sim, né? A localidade aí que você citou aqui, tá bom, minha amiga? 13h27, rapaz, eu acabei atrasando bastante aqui, mas foi por uma boa causa, né? Notícias bacanas que a gente compartilha aqui com os ouvintes, principalmente de Palmas de Monte Alto, né? E vale a pena. Agora nós vamos trazer aqui o seguinte, que TSE aponta crescimento de 1,4% no número de eleitores do Brasil. Depois a gente faz o intervalo e voltamos já para finalizar o programa.
5: O Brasil chega às eleições de 2026 com o maior eleitorado da história. Dados do Tribunal Superior Eleitoral apontam que 158 milhões e 700 mil brasileiros estão aptos a votar em outubro. O número representa um aumento de 2 milhões e 200 mil eleitores em relação ao pleito de 2022, ou 1,46% de avanço. Na comparação com 2010, o salto é ainda mais expressivo, chegando a 17%. 5,5%. São mais de 22 milhões de cidadãos aptos ao voto a mais nesse comparativo. Segundo o especialista em direito eleitoral Alberto Rolo, este é um número natural que acompanha o crescimento populacional.
6: A partir dos 18 anos, o alistamento e voto é obrigatório, dos 16 aos 18, e depois dos 70 é facultativo. Então, existe um aumento natural do número de eleitores por causa do aumento da população. Então, isso não significa que a nossa democracia está maior ou menor, ou que existe maior ou menor engajamento dos eleitores, dos cidadãos, de um tempo para cá.
5: Porém, se num cômputo geral o número macro de eleitores em relação aos últimos anos não reflete necessariamente um maior engajamento político eleitoral, o recorte específico dos jovens até 18 anos, que não são obrigados a votar, aponta um desinteresse dessa fatia da população, conforme destaca Rolo.
6: Houve uma diminuição do alistamento de jovens entre 16 e 18. Aí sim daria para a gente dizer, com base nos dados concretos, que houve um menor interesse, né, desses jovens, desse grupo mais jovem, na política.
5: Segundo o TSE, 3 milhões e meio de jovens com 16 a 18 anos estão aptos a votar, o que representa uma queda de 14,52%. Já as mulheres seguem como maioria entre os eleitores, representando pouco mais de 52% do eleitorado brasileiro. Segundo o TSE, são quase 84 milhões de eleitoras contra cerca de 75 milhões de homens. A participação feminina também cresceu em relação à última eleição geral. E de acordo com Alberto Rolo, é um fator que deve influenciar nas estratégias eleitorais.
6: As mulheres já são maioria no eleitorado brasileiro já faz tempo, já faz algumas eleições. E é lógico que isso influencia o direcionamento das campanhas eleitorais, que tem que dar importância às mulheres, sim. E principalmente tomar cuidado e evitar falar mal de mulheres ou dizer que mulheres não sabem votar, né? Já que elas são a maioria. Os candidatos e os seus assessores precisam tomar muito cuidado com o discurso para não ofender e não atingir as mulheres.
5: Os dados do TSE mostram ainda que a região norte foi a que registrou o maior crescimento proporcional no número de eleitores desde 2022, com 4,4% a mais, cerca de 549 mil títulos. Já o sudeste, que representa quase 42% do eleitorado nacional, registrou uma queda de 0,56% na mesma comparação, tendo agora 66 milhões e 300 mil títulos aproximadamente. No dia 4 de outubro, os brasileiros vão às urnas para escolher presidente da República, governadores, senadores, deputados federais e deputados estaduais ou distritais. Se houver segundo turno, a votação deve acontecer no dia 25 do mesmo mês. Produção e reportagem, William Sopa. 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

0: Na cidade são exatamente 13 horas mais 45 minutos, 13h45, de volta aqui com o programa Giro de Notícias, o programa do seu rádio que toca a informação e que briga sempre por você. Até às 14 horas você fica muito bem informado, porque aqui a notícia não para. Daqui a pouquinho tem Gel Costa no programa Estação do Sucesso. Minha gente, eu queria lembrar que amanhã nós temos uma entrevista importantíssima aqui no Giro de Notícias com a nossa parceira, a doutora Tânia Bastos. Ela que é cirurgiã dentista e ortodontista. Júlio Laranja, aparelho ortodôntico em criança. Como saber se seu filho ou filha precisa usar? Amanhã, a doutora Tânia Bastos, nossa parceira lá da Clínica Integrada Sagrada Família, responde essas e outras dúvidas dos papais, das mamães, aqui na Rádio Visão FM. Tá bom? Combinado? Olha, um abraço aqui para Elias e também para Simpliciano do restaurante, lá no Mercado Municipal, né? Obrigado, sempre acompanhando aqui o programa Giro de Notícias. Agradecer aqui a todos os nossos ouvintes que estão sintonizados na Rádio Visão FM. A minha amiga Vetinha, lá da Barriguda, a mulher do requeijão, pensa num requeijão gostoso. Todo sábado ela tá aí na Feira Livre, eu já encomendei, né? É o requeijão e o soro, né? Não esquece não, viu, Vetinha? Um abraço, querida. Um abraço para ela, também pro seu esposo, nosso amigo Nenê de Severo, ligados aqui na nossa programação. Dando uma passadinha também aqui no nosso Facebook, a nossa Lene Soares. Lene Soares, ela tá dizendo o seguinte, ó: meu amigo Wilson, boa tarde, mande um beijo aí para minha amiga querida Edileuza, né? Um abraço aí para minha amiga Edileuza, né, que promove, né, aqui em Palma de Monte Alto um grande evento, né, todos os anos. E aí, Edileuza, esse ano vai ter ou não vai ter? Hã? Espero que sim, né? Porque essa festa, ela marca sempre aí, né? Para quem participa, é marcante, né? E acaba promovendo muita alegria, muita curtição. A gente passa a semana toda trabalhando, quando chega no final de semana, né, é momento de curtir. E a Edileuza promove essa grande festa todos os anos aqui em Palmas de Monte Alto. Lene, muito obrigado. Um abraço para você, obrigado aí pelo carinho da audiência. Você ligada na Visão, a Visão ligada em você. 13 horas mais 47 minutos, 13h47, a gente traz aqui mais informações. Olha só, minha gente, a Prefeitura de Sebastião Laranjeiras confirma lamba-saia e quarto de empregada na festa de Senhora Santana, lá em Mandiroba. A Prefeitura de Sebastião Laranjeiras confirmou as bandas lamba-saia e quarto de empregada como atrações da tradicional festa de Senhora Santana, que será realizada no dia 25 de julho na comunidade de Mandiroba. Além da programação religiosa, o evento contará com shows musicais e momentos de confraternização, mantendo viva uma tradição que reúne moradores, visitantes e filhos da terra em um dos festejos mais aguardados da comunidade. O prefeito Dr. Pedro Malheiros fez o convite para a população participar da celebração que une fé, cultura e entretenimento, fortalecendo as tradições locais e movimentando a comunidade de Mandiroba. Olha, 13 horas mais 49 minutos, 13h49, vamos falar agora de esporte, campeonato brasileiro. O Bahia busca vitória fora de casa para entrar no G4. Daniela Esperon é quem traz a notícia.
1: O Campeonato Brasileiro volta nesta terça-feira em um jogo isolado da 19ª rodada. O confronto entre Atlético Mineiro e Bahia na Arena MRV, às 19h30. O detalhe é que a equipe comandada por Rogério Ceni mira o G4 do campeonato, já que o Bahia é o sexto colocado com 29 pontos e uma vitória pode fazer com que entre no G4 do campeonato. O zagueiro Ramos Mingo fala sobre essa volta do campeonato e após a paralisação para a Copa do Mundo.
2: Espero de Bahia que vamos dar o melhor nosso, estar em campo 100%, tentar conseguir a maior quantidade de triunfos para poder cumprir nossos objetivos.
1: Já pelo lado do Atlético Mineiro, sem Hulk, que fechou com o Fluminense, agora a grande pergunta é quem assume o posto de goleador do Galo. Pernat vive uma fase boa e fazendo gols, mas tem a briga com Cacierra também, que é parada dura. O Atlético Mineiro não definiu a equipe, ainda que vai a campo, mas espera contar com o apoio do torcedor para conseguir mais 3 pontos no Campeonato Brasileiro, até porque o Galo ocupa a 11ª colocação com 24 pontos e está ali bem próximo da zona baixa da tabela. Com informações do Brasileirão, Daniel Esperon.
0: 13:50, 13:50. Deixa eu trazer aqui mais uma informação, porque compras parceladas comprometem renda de 60 milhões de brasileiros. Priscila Mendes.
3: O parcelamento de compras é um dos hábitos mais comuns entre os consumidores brasileiros. Porém, a praticidade do crédito e a ilusão de que a parcela cabe no bolso tem aumentado o comprometimento da renda e prejudicado a saúde financeira das famílias. Pesquisa realizada pela CNDL, Confederação Nacional de Dirigentes Lojistas, e pelo SPC Brasil, Serviço de Proteção ao Crédito, revela que cerca de 60 milhões de consumidores possuíam compras parceladas em dezembro de 2025. Muitas pessoas analisam apenas se a parcela cabe no orçamento mensal, sem considerar o custo total da compra. Merula Borges, especialista em finanças da CNDL, fala sobre quais podem ser as consequências dessa prática.
4: Quando o consumidor olha só para a parcela, se ela cabe no orçamento, sem considerar o custo total da compra, ele acaba perdendo a visão do comprometimento total da renda. Quando essas pequenas parcelas se somam, elas podem consumir uma boa parte do orçamento, o que reduz a capacidade desse consumidor de lidar com algum imprevisto, com alguma coisa que acontece ali de última hora. A nossa pesquisa mostra que 1/3 dos entrevistados já comprometem entre 1/4 e 3/4 da renda com dívidas em atraso, enquanto o número de dívidas cresce muito mais rápido até do que os inadimplentes, o que indica que tem um acúmulo aí de obrigações por pessoa.
3: O cartão de crédito continua sendo o principal meio para compras parceladas para 70% dos consumidores, mas o Pix parcelado aparece com 13% de preferência, ganhando espaço, superando o tradicional crediário carnê com 5%. A especialista em finanças da CNDL destaca quais cuidados os consumidores devem ter ao utilizar a modalidade do Pix parcelado, que começa a ganhar espaço.
4: O Pix parcelado, ele vem como uma alternativa muito conveniente, mas ele não elimina o custo do crédito. Então, o consumidor realmente precisa olhar as taxas de juros, o prazo, o impacto das parcelas sobre o orçamento. Um outro item é que ele acrescenta mais uma coisa que o consumidor vai precisar controlar no dia a dia. Se já tem o cartão de crédito, precisa controlar o cartão, e aí o Pix parcelado entra, vai precisar controlar isso também. Tem que ter uma atenção maior do consumidor e não perder o controle de nada, não ficar deixando nada para atrás, principalmente com taxas de juros muito altas.
3: Como consequência direta, 38% dos consumidores ficaram com o nome sujo nos últimos 12 meses devido à inadimplência em parcelamentos com cartão de crédito, sendo maior responsável pelas negativações, seguido por empréstimos. Produção e reportagem, Priscila Mendes.
0: Obrigado, Priscila. Um abraço aqui para a Fabiana, lá no Rancho das Mães. Obrigado, Fabiana, sempre acompanhando aqui o programa Giro de Notícias. Olha, ontem eu estava conversando com o prefeito lá de Riacho de Santana, o doutor João Vitor, né? Ele me dizia que ia trazer aí uma grande atração pro Riafolia 2026. Quando foi à noite, ele mandou aqui o vídeo e realmente uma grande atração, né? A prefeitura de Riacho de Santana confirmou nesta noite de segunda-feira o cantor Léo Santana como a primeira atração oficial do Riafolia 2026. Evento que será realizado entre os dias 14 e 16 de agosto em comemoração aos 148 anos, né, de Riacho de Santana. É, minha gente. Tradicional na região, o Riafolia reúne milhares de pessoas e integra o calendário oficial de eventos da cidade, movimentando o turismo, o comércio e diversos setores da economia local. Além da confirmação de Léo Santana, a administração municipal informou que nos próximos dias serão divulgadas as demais atrações e a programação completa da festa, que terá como tema Nossa Alegria, Nossa Tradição. Olha o Léo Santana.

0: abraço ao meu amigo Almir de Jesus. Tá lá em Nova Granada, São Paulo, ligado com a gente. Valeu, querido. Na cidade são exatamente 13 horas mais 55 minutos. Vamos agora ao município de Tanque Novo. Tanque Novo, tá acontecendo algumas coisas que lá só Jesus na causa, hein? Alô, prefeito de Tanque Novo, hein?
1: Absurdo,
0: hein? Como é que é o nome dele? O doutor Ricardo, né? Que é isso, doutor?
2: Oh, alarme!
0: Olha, o Tribunal de Contas dos Municípios da Bahia concedeu uma medida cautelar contra o prefeito de Tanque Novo, Paulo Ricardo Bonfim Carneiro, determinando a regularização imediata do portal da transparência. A decisão, assinada pelo conselheiro Paulo Rangel e publicada nesta terça-feira, atende a uma denúncia da vereadora Juscelia Silva Pereira. Mais uma vez, a vereadora Juscelia, hein? Tá fazendo um grande trabalho como vereadora de oposição, do jeito que tem que ser. Viu coisa errada, vai lá e denuncia. É o mesmo que aconteceu naquele caso lá, né? Que estavam fazendo marketing pessoal, usando, né? A questão da função pública, usando também, né? O órgão público para fazer promoção pessoal, né? E aí, a justiça mandou, determinou o encerramento disso, também graças à vereadora Juscelia. Bom trabalho. Tem que fazer oposição inteligente. Oposição tem que ser assim, pautada na responsabilidade. O portal que nós estamos referindo aqui apresentava falhas que impediam o acesso a informações das áreas de saúde, educação e assistência social, exibindo uma mensagem em inglês, né? Entre as irregularidades apontadas estão a ausência da lista de espera por vagas em creches, do estoque de medicamentos da farmácia básica, de informações sobre unidades de saúde, escalas médicas, metas da educação e atas dos conselhos municipais. Ao analisar o caso, o relator destacou que a prefeitura foi intimada para se manifestar, mas não apresentou defesa. Veja, o prefeito não teve nada o que falar. E aí, é bom dizer ao prefeito, doutor Ricardo, né? O senhor que é formado com nível superior, a falta de transparência, prefeito, viola a Constituição Federal, a lei de responsabilidade fiscal e a lei de acesso à informação, prefeito. Não é possível que o senhor não saiba disso, né? Que é a mesma coisa de saber as vogais, as consoantes. Então, essa decisão do Tribunal de Contas é um recado duro para a administração de Tanque Novo. Que transparência não é propaganda de rede social, nem discurso de campanha. Transparência é permitir que qualquer cidadão entre no portal da transparência e encontre informações sobre saúde, educação, medicamentos, contratos e gastos públicos. Se o portal estava com páginas vazias, exibindo mensagens de erro e sem dados essenciais, quem perde é a população, que fica impedida de fiscalizar como o dinheiro dos impostos está sendo aplicado. E o mais preocupante é que, segundo a decisão, a prefeitura teve a oportunidade de se manifestar antes da concessão da liminar e permaneceu em silêncio, o que já é uma prática comum. Eu já procurei Tanque Novo em algumas oportunidades e lá é normal, quando procura, eles ficarem em silêncio. Isso pesa muito, porque quando um órgão de controle precisa determinar, veja, Brasil, o TCM está determinando ao prefeito, né, que o município cumpra uma obrigação que é básica, que é prevista na Constituição, é porque a situação ultrapassou o limite do aceitável. Então, quem administra dinheiro público precisa entender que prestar contas não é uma opção, é um dever. Então, o portal da transparência não existe para atender ao Tribunal de Contas, à Câmara de Vereadores ou à oposição. Existe para atender ao cidadão que paga impostos e tem o direito de saber em tempo real como os recursos estão sendo administrados. Então a gente espera agora que a prefeitura, né, possa cumprir essa determinação e que esse episódio sirva de alerta para que a transparência deixe de ser apenas um discurso e passe a ser uma prática permanente aí em Tanque Novo. Parabéns, viu, vereadora? Tá de parabéns. É assim que faz oposição. Juscelia é o nome dela, né? Na cidade são exatamente 14 horas em ponto. Gente, olha, para fechar aqui o nosso programa, porque tá chegando aqui mais um campeão de audiência, o Gel Costa, no Estação do Sucesso. Vamos trabalhar aqui agora, né, com música, com entretenimento, né? Mas antes de finalizar o nosso programa, vamos trazer que queimadas atingiram 12,7 milhões de hectares em 2025. Um abraço a todos, fiquem com Deus e até amanhã, se ele quiser.
3: As queimadas brasileiras tiveram uma queda de 31% ao longo do ano passado em relação à média histórica. Mesmo assim, foram queimados 17 milhões e 700 mil hectares ao longo de 2025. Os dados estão presentes na segunda edição do Relatório Anual do Fogo no Brasil, lançado pelo MAP Biomas nesta terça-feira. O estudo mostra que a região amazônica foi a que mais registrou queda nas queimadas. A redução é apontada como fundamental para a preservação do bioma, como destaca a pesquisadora do Instituto de Pesquisa Ambiental da Amazônia, IPAM, e do MAP Biomas Fogo, Vera Laís Arruda.
4: Então, a Amazônia é um bioma mais florestal, que não é historicamente adaptado ao fogo. Então, a gente observa como que os incêndios florestais têm aumentado no bioma, quanto que isso traz degradação para a floresta, deixa as áreas mais suscetíveis a novos incêndios, a degradação.
3: Mas mesmo com a redução, a Amazônia ainda concentra a maior parte das queimadas no Brasil. A região é acompanhada do Cerrado e juntos, os dois biomas concentram 86% de toda a área atingida pelo fogo, pelo menos uma vez desde 1985. Diferente da Amazônia, o Cerrado é mais adaptado ao fogo, que funciona até de forma positiva para a vegetação. Contudo, Vera Arruda destaca que mesmo com essa adaptação, a sequência de incêndios vem impactando negativamente na preservação do bioma.
4: O Cerrado, ele é um bioma que foi evoluindo historicamente com fogo, porém o que a gente observa hoje é como que essas fontes de ignição são majoritariamente de origem humana e como que tem alterado também o regime do fogo no Cerrado, com áreas cada vez mais frequentes, áreas queimadas cada vez mais frequentes, o tamanho das áreas queimadas também tem aumentado. Então, apesar de ser um bioma com alguns tipos de vegetação adaptados ao fogo, a gente vê que tem aumentado muito e alterado o regime natural no bioma.
3: O estudo aponta que a maior parte dos incêndios foram induzidos, ou seja, não de forma natural, por raios, como é mais comum. Diretora de Ciências do IPAM e coordenadora do MAP Biomas Fogo, Anne Alencar, chama atenção para o aumento no risco de novos incêndios ao longo deste e do próximo ano, em razão do fenômeno El Niño.
5: A gente consegue ver que os anos de El Niño, quando começa o El Niño, normalmente a gente tem uma área queimada maior, mas o ano seguinte é o ano que tem o maior impacto na área queimada. E eu acho que isso é bem relevante até para o que a gente está vivendo agora. Está todo mundo com medo, falando do Super El Niño. Nós tivemos Super El Niño nessa série histórica, foi um processo muito forte de inflamabilidade da paisagem como um todo.
3: Em biomas como Mata Atlântica, Pantanal e Pampa, metade ou mais da área queimada tiveram uma severidade alta ou muito alta. Ou seja, o impacto sobre a vegetação nesses locais tende a ser mais intenso do que na média do país. Produção e reportagem, Eduardo Amaral.
6: Senhor, obrigado por mais um dia. A Ti agradecemos por nos abençoar com a Sua presença, livrando-nos dos males, da inveja, dos maus espíritos. Obrigado, Senhor, pelo poder que nos concede ao direito de andar livremente, sob a Sua graça. Obrigado, Senhor, pela sabedoria que nos dá. mesmo que ínfima aos teus olhos, mas que nos permite conhecer os seus ensinamentos, as suas palavras de justiça e bondade. Obrigado, Senhor, pela luz do sol, pela força da natureza que nos permite dela tirar o alimento de cada dia. Obrigado, Senhor, pelo milagre da vida, pelos nossos filhos. Ensina-nos, Senhor, a combater a ira e a perdoar nossos inimigos cada vez mais. Cubra-nos com seu manto. Dedique ao seu servo, Senhor, todo o seu amor. Perdoa-nos pelas nossas falhas, pois sabe, Senhor, que somos pequenos diante da tua sabedoria. Em nome do Pai, do Filho e do Espírito Santo. Amém.

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2: Bem, a gente vai seguir aqui a nossa programação, você participando, interagindo aqui no nosso programa. Olha só, tá chegando.
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2: Alô pra você, ótima tarde, boa tarde pra você.
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4: Estamos de volta, trazendo mais música na Visão FM.
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6: Nosso Pai, que sois todo poder e bondade, dai força àquele que passa pela provação, dai luz àquele que procura a verdade, pondo no coração do homem a compaixão e a caridade. Dai ao viajor a estrela guia, ao aflito a consolação, ao doente o repouso, ao culpado o arrependimento, Espírito a verdade, a criança o guia, ao órfão o pai. Que vossa bondade se estenda sobre tudo aquilo que criastes. Piedade, Senhor, para aqueles que vos não conhecem. Esperança para aqueles que sofrem. Que vossa bondade permita aos espíritos consoladores derramarem por toda parte a paz, a esperança e a fé. Deus, um raio, uma faísca do vosso amor pode abrasar a terra. Deixa-nos beber das fontes desta bondade fecunda e infinita, e todas as lágrimas secarão, todas as dores se acalmarão. Um só coração, um só pensamento subirá até vós como um grito de reconhecimento e de amor. Como Moisés sobre a montanha, nós vos esperamos com os braços abertos. Ó bondade, ó beleza, ó perfeição. E queremos de alguma sorte merecer a vossa misericórdia. Deus, dai-nos a força de ajudar o progresso, a fim de subirmos até vós. Dai-nos a caridade pura. Dai-nos a fé e a razão. Dai-nos a simplicidade que fará

0: também, já cheguei. Boa tarde pra você. É a 87. É a melhor.
1: Geo Costa.
0: Muito bem, cheguei. Boa tarde, Palmas de Monte Alto. Boa tarde, Bahia. Boa tarde, meu Brasil.
2: Brasil,
0: Zuzuzuzu. Cadê o Brasil, Zuzu?
2: Brasil.
0: Já estamos lá, né? Hoje, terça-feira, sextou com T de Tem Programa hoje. Hoje, dia 21 de julho de 2026, já estamos por cá para mais uma edição aqui do nosso programa.
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0: Um dos melhores sucessos para você nessa tarde boa. Então embarque comigo nessa estação musical. Conto com você, conto com a sua audiência e melhor, né? Com a sua participação. Vamos fazer a sua interação comigo aqui pelo

0: Entender você, é você que dá sede, uma excelente tarde pra você, viu? Pra você acompanhando a nossa programação, tá aí na sua casa, pra você que tá no seu serviço, né? Já foi em casa, já almoçou, já bateu o rango, né? Tá de volta na sua, no seu serviço, né? Ou tá de volta também na sua casa, tá descansando agora, bom descanso pra você que tá descansando, bom descanso, pra você que voltou pro serviço, bom serviço, obrigado pela companhia. Pra você me acompanhando na Zona Rural, uma excelente tarde pra você também da Zona Rural. Pra você me acompanhando de longe, de perto, pela internet, tá com o celular na mão. Muito obrigado pela interação com a gente, viu? Pela conexão, né? Muito obrigado pela conexão e pela interação. Ok? Você pode participar pelo nosso zap, ó. 999-91-9742, ok? 999-91-9742. Pode participar, interagir, pedir a sua música, pedir o seu alô, fazer a sua interação comigo. Bacana, combinado? Tô esperando a sua participação, bora lá. 999-91-9742. Participa, porque se é sucesso,
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0: Bora lá então, que estamos juntos até as 16 horas, com muito sucesso, até as 4 horas da tarde, com muita música. Preparei uma playlist sensacional pra você no dia de hoje. Hoje, terça-feira, dia 21. E pra você, aniversariante do dia, parabéns pra você, felicidades. Muitos anos de vida, viu? Muitos anos de vida, muita saúde, principalmente saúde, né? Tendo saúde, o resto a gente vai conquistando. Parabéns, toca os parabéns aí, menino! Vamos começando o nosso programa assim, ó, em clima romântico, com Calcinha Preta, Um Novo Amor.
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0: essa é linda demais, né?
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0: Ô, Daniel Dial, aumenta pra curtir. Boa tarde pra você.

0: bem, tá aí o sucesso, você curtiu aqui na nossa programação, Diego e Vitor Hugo cantando pra gente Tubarões, teve também Luan Santana, né, participação da Ana Castela cantando Deja Vu, teve Ícaro e Gilmar cantando M de Mulher, e abriu o nosso programa de hoje, foi Calcinha Preta cantando Um Novo Amor.
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0: 14h40, 2h40 aqui na nossa programação, até as 4 horas da tarde. Eu te faço a melhor companhia do seu rádio, também do seu celular, pra você que tá ouvindo pelo celular, pra você que tá ouvindo pelo rádio, pra você ouvindo pelo rádio, muito obrigado pela sintonia. Pra você ouvindo pelo celular, muito obrigado pela conexão com a gente. Só tá faltando você participar agora para o programa ficar melhor, ok? Combinado? O nosso zap tá liberadaço aí pra você, ó. 999-91-9742. 999-91-9742. Pode pedir aí o seu alô, pode pedir a sua música pra você curtir, pra você dançar, pra você oferecer pra quem você quiser. Fica à vontade, participa!
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0: Enquanto isso, vamos dando continuidade com a nossa playlist aqui do programa Estação do Sucesso. Uma playlist de sucesso pra você. Chega pra cá agora a dupla. Chega pra cá. E Gui Lulinha, canta pra gente. Só pegava tu. Essa é boa, hein?

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1: Muito bem, são 14 horas e 57, tá chegando a hora da gente atender você, atender a sua participação. Você curtiu aí, Tati Guel, né? Sonho Meu, Meu Mundo Desabou, né? Madrugada também, é um poporri, né? Teve também sucesso aí de Asas Livres cantando pra gente Alianças, teve Gustavo Mioto cantando Apocalipse. Passou por cá também, teve o Novaes com Micael Santos cantando Me Perdoa. E teve Guinho Lulinha cantando Só Pegava Tu. As melhores você ouve aqui.
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1: Bora participar, bora participar. Já tá na hora aqui, né? Quase na hora, né? Da gente atender aqui a sua participação. Pode pedir a sua música, pode pedir o seu sucesso pra você curtir, pra você oferecer pra quem você quiser. Combinado? 999-91-9742. Participa aí.
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Horas e 2 aqui no nosso programa, está sendo sucesso. 15 horas e 2 aqui na nossa programação. Está na hora da gente começar a atender aqui a sua participação. Para você que ainda não participou, a hora é agora, o momento é isso. Bora lá, telefone na mão e já participa. 999-91-9742. Estou esperando a sua participação. Bora lá, peça o seu sucesso, peça a sua música. Enquanto isso, vamos de mais sucesso enquanto você participa. Bora lá, bora lá. Tairone, Chantagem Emocional.

0: muito bem, 15 horas e 15, aqui na nossa programação, 15 e 15, tá na hora da gente começar a atender aqui a sua participação do burro. A sua participação musical, né? Pra você que tá pedindo música, pra você que tá pedindo alô, pra você que ainda não participou, a hora é agora, o momento é isso. Bora lá, 999-91-9742. Já pode pedir o seu sucesso, já pode pedir a sua música aqui no nosso programa Estação do Sucesso.
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0: 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Olha aí, ó, dia 25 e 26, agora de julho, vai ter Matheus Araújo, vai ter Bizinho Cantor, vai ter Gustavo Silva, vai ter também a participação do Gustavo Rodrigues. No sabadão, né, tem Bizinho Cantor, tem Matheus Araújo e tem a participação do Josué do Arrocha. No domingo, a saída da cavalgada às 10 horas da manhã, viu? E depois que chegar, né, na chegada, já vai ter Gustavo Silva, com a participação também do Gustavo Rodrigues, é, lá no Parque Família Silva, na Lagoa do Morão. Organização Enoque Família, olha aí, ó.

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A gente se vê por lá.

0: bem, vamos atender você agora, para você que está participando, está interagindo aqui da nossa programação, aqui pelo nosso zap 999-91-9742. Vou atender você agora, bora lá, participa aí. Você que ainda não participou, a hora é agora, o momento é esse. Já peça o seu sucesso. Que música você quer ouvir? Que sucesso, né? Você quer ouvir aqui no nosso programa Estação do Sucesso. Fala pra mim aí, vou mandar pra você agora. Participa aí.
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1: Beleza, beleza, beleza. Estamos de volta. Pela minha, pela sua, pela nossa Visão FM. Tem sempre o seu jeito. Bom demais. Tem o nosso jeito, né? Tem o nosso jeito. Sempre junto. Todo dia, toda hora. Horas e 28, 15 e 28 aqui do nosso programa. Sempre junto de você, todo dia, toda hora. Vamos lá, agora vamos atender você, pra você que tá aí curtindo a nossa programação, esperando a sua música. Vou mandar agora pra você, viu? Vamos aí com as nossas primeiras participações. Bora lá, boa tarde, boa tarde, boa tarde, boa tarde. É áudio?
2: Boa tarde, é
1: boa tarde.
2: Sueli, Vicente.
1: Sueli.
2: Quero ouvir uma música de Romeu Cabaré.
1: Beleza, Sueli.
2: Qualquer uma dele.
1: Pronto.
2: Só pra curtir.
1: Certinho.
2: Mando também pra minha amiga Cirleide do Barro Oliveira.
1: Pronto.
2: Para Romeu do São Vicente.
1: Pronto, valeu. Valeu, valeu, minha amiga Sueli. Muito obrigado, viu, pela sua participação. Pode deixar que eu vou mandar aí Romeu Cabaré, pra você poder curtir, viu? Vou mandar uma linda aqui, ó. Como você falou, qualquer uma, né? Qualquer uma do Romeu Cabaré. Pra você, né? Também pra Cirleide, né? Do Barro Oliveira. Também para o Romeu, né? Vou mandar pra vocês curtir Fim do Nosso Amor. Essa moda é linda demais, viu? Muito obrigado, viu, Sueli, pela sua participação. Boa terça pra você e boa semana. Aumenta pra curtir. Boa tarde, Gel. Manda um alô pra galera da Obra e Companhia. Manda uma música de Aviões do Forró. Segue o Surdo e Mudo, só pra curtir. Beleza, é o nosso amigo Marcão. Alô, Marcão. Tá curtindo também a nossa programação, juntamente com essa galera massa da Obra e Companhia. É isso, a galera que tá sempre aí na correria, sempre no serviço, mas com rádio do lado, né? Com rádio curtindo a nossa programação. Isso é bom demais. Pode deixar, viu, Marcão? Tudo de bom pra vocês e obrigado por estar curtindo a nossa programação. Vou mandar. Essa é boa, Aviões do Forró. Segue o Surdo e Mudo. Valeu, Marcão. Tudo de bom. Boa terça e boa semana pra vocês e bom serviço. Vamos então com essas duas primeiras participações. Eu volto pra atender mais. Participa aí. Chega pra cá, Romeu Cabaré. Fim do Nosso Amor.

0: bem, são 15 horas e 40 aqui na nossa programação. Tá chegando mais participação, né? Mais participação é áudio. Boa tarde.
1: Boa tarde, meu amigo Gel. Toca pra mim, meu amigo. É, Leandro e Leonardo, Temporal de Amor. Ofereço pra minha esposa Suzana, pra meu filho, o cantor Gustavo Rodrigues, que vai estar dia 25, nesse sábado, lá no Rancho das Mães, no Parque Murilo e Bruno, fazendo aquele grande forró. Também no domingo, dia 26, na Lagoa de Mourão, no Parque Família Silva, da minha amiga Maria. E para todos que estiver ouvindo o seu programa, é o Roberto que está fazendo a Limeira.
0: Beleza, Robertão. Valeu, meu amigo. Muito obrigado pela sua participação. Um grande abraço a você, viu? Ao seu filho Gustavo Rodrigues, a sua esposa Suzana. Obrigado por estar curtindo a nossa programação. Pode deixar que eu vou mandar, viu? Pode deixar que eu vou mandar. Temporal de Amor, né? Com Leandro e Leonardo, para vocês poderem curtir aí. Viu? Em breve, viu, Roberto? A gente vai estar marcando aí, viu? Roberto aí que já solicitou para estar trazendo aqui, né? Já tá pedindo um espaço, né? Para poder trazer aqui o Gustavo Rodrigues, né? Para poder fazer uma participação, né? Aqui no programa está sendo sucesso. Cantar pra gente, conversar, bater um papo legal. Pronto, viu, Roberto? A gente vai marcar, meu irmão. A gente vai marcar, viu, meu amigo? Para vocês tá vindo aqui, para o Gustavo cantar pra gente, viu? Pode deixar que a gente vai marcar aí. Beleza? Certinho? Pode deixar. É o Gustavo Rodrigues aí. E agora já tá sempre aí, todo final de semana aí. Agora tá cantando, viu? Graças a Deus, né, Roberto? Já tá aí com seu próprio teclado, né? Bom demais. Agora é só crescer, né? Só crescer e sucesso, né? Cada dia mais. É isso aí. Que Deus abençoe o Gustavo e abençoe todos vocês. Obrigado por estar sempre curtindo a nossa programação. E pode deixar que eu vou mandar aí a música, viu? Valeu, valeu, Roberto. Nosso amigo Roberto da Fazenda Limeira. Boa tarde, Gel. Aqui é o Sérgio. Eu gostaria de ouvir uma música com a banda Magníficos, aquela Carta Branca. Beleza, Sérgio? Carta Branca, né? Com a banda Magníficos. Pronto, pode deixar, meu amigo. Muito obrigado pela sua participação, viu? Logo após aí a música do nosso amigo Roberto, né? Da Fazenda Limeira, Leandro e Leonardo, né? Temporal de Amor. Aí vem a sua Carta Branca com a banda Magníficos.

0: 15h50, né? Eu caçando 15h40. 15h50 já, 15h50. Vamos seguindo aqui a nossa programação, que já já tem o Sandro Ribeiro com Sintonia Brega pra você. Uma cacetada de música brega, prepara, viu? Boa tarde, eu gostaria de ouvir uma música Luz Divina com Roberto Carlos. Ofereço a todos da minha família, ao nosso amigo Marcelo Coutinho. Beleza, Marcelo? Tá ligadinho na nossa programação, né, Marcelo? Muito obrigado, meu amigo. Obrigado pela sintonia, obrigado pela participação. Pode deixar que eu vou mandar pra você. O Roberto Carlos, Luz Divina. Hoje tá de férias, né, Marcelo? Tá de férias hoje, né? É isso aí, tem que descansar, né? Grande abraço, Marcelo. Tudo de bom. Pode aumentar o volume do rádio. Vou mandar pra você curtir aí agora, viu? Roberto Carlos, Luz Divina. Aumenta o volume do rádio.
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bem, são 15h55, já chegamos aqui no final aqui do nosso programa. Está sendo sucesso, né? A hora passa voando, né? Passa ligeiro demais. Tá chegando aí o próximo programa para dar continuidade, né? A programação Visão. Tá chegando aí o programa Sintonia Brega, a apresentação aí do nosso companheiro Sandro Ribeiro, né? Ele chega para poder comandar mais uma edição aí do Sintonia Brega, nesse clima que vai começar a partir de agora, uma cacetada, né? De música brega pra você aí no seu rádio.

0: Sandro já tá por cá. Boa tarde, Sandro.
1: Opa, boa tarde, Acosta. Boa tarde aos nossos ouvintes. É isso mesmo. A partir de agora eu estou chegando para ser seu companheiro nessa tarde gostosa de terça-feira.
0: Pois é, ontem, na segunda-feira, não deu para você apresentar, né, Sandro?
1: Verdade, ontem por motivo de força maior não deu pra gente apresentar, mas hoje nós estamos já na ativa para recompensar o dia de ontem, matar a saudade.
0: Verdade.
1: Porque a última vez que falamos foi aí na
0: sexta-feira, né?
1: Sexta-feira.
0: Verdade. E aí, gostou da vitória da Espanha?
1: Rapaz, que jogão, hein?
0: Jogo demais, hein? Quase não saiu, mas saiu.
1: Quase.
0: Foi acirrado.
1: Você viu, a Espanha abre um placar de 4-0 e quando volta para o segundo tempo, quase ainda cedeu o empate para a Espanha, né?
0: Verdade.
1: Jogão
0: mesmo. E merecido, né?
1: É verdade.
0: Merecido. Eu acho que foi merecido,
1: foi,
0: né?
1: Foi
0: a vitória aí da Espanha. Eu mesmo tava torcendo pra Espanha, né? Poxa, o Sandro acho que tava torcendo pra Argentina.
1: Aliás, não tinha muita preferência, não. Aliás, meu desejo era jogo normal, empate, depois prorrogação, depois...
0: pra ficar mais complicado ainda.
1: Isso.
0: Pra ficar não complicado, mas emocionante, né, Sandro?
1: Mais emocionante.
0: Verdade. Muito bem, a partir de agora, né, Sandro, um repertório de música brega agora,
1: isso,
0: né?
1: Isso mesmo, a partir de agora um repertório de música brega, então cola comigo porque até às 18 horas é uma pancada de música brega pra gente matar a saudade.
0: Então, bom programa,
1: valeu,
0: meu amigo.
1: Parceiro, até amanhã. Tchau,
0: até
1: tchau.
0: Até amanhã. Tchau, tchau. Eu tô de volta amanhã com mais uma edição do nosso programa. Estação do Sucesso, um bom finalzinho de tarde pra você, viu? Uma boa terça, fica bem e até amanhã, a partir das 2, com mais uma edição do nosso programa Estação do Sucesso. Fica aí agora na boa companhia e, é claro, com a cacetada de música brega, com Sandro Ribeiro e o Sintonia Brega. Tchau, tchau, gente!

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2: Bem, a gente vai seguir aqui a nossa programação, você participando, interagindo aqui no nosso programa. Olha só, tá chegando.
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2: Alô pra você, ótima tarde, boa tarde pra você.
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9: Aô, potência.
10: Beleza.
11: Esse é bom, viu?
12: Olá, você, muito boa tarde. Boa tarde, Palmas e Monte Alto. Aumente o volume, a partir de agora, muito som, muita música gostosa de ouvir no seu rádio.

Boa tarde, minha cidade linda. Boa tarde, Monte Alto. Boa tarde, Bahia. Boa tarde, Brasil. Já estamos no ar aqui pela Rádio Visão FM, a rádio que tem o seu jeito, a rádio mais gostosa do Brasil, a princesinha do sudoeste baiano. Afinal de contas, hoje é terça-feira, dia 21 de julho de 2026. Você já ligadinho, ligadaço aqui no nosso programa. Seja todos bem-vindos e bem-vindas. Até há poucos instantes você estava ouvindo o programa Estação do Sucesso com o colega Geo Costa, e a partir de agora você fica na boa companhia aqui do Menino da Moda Boa. Até às 18 horas, vem comigo, porque é uma pancada de música brega no seu rádio, tá bom? Lembrando que os nossos canais já estão liberados para você participar e interagir aqui do nosso programa Sintonia Brega. Mais, né, minha gente? Meu querido amigo Sérgio, lá em Caldeirão de Dentro, tá ouvindo o nosso programa, né, Sérgio? Valeu, meu querido. Abraço pra ele, abraço aí pra toda a sua família. Deixa eu saudar aqui também a minha querida ouvinte, a Leide, aí na saída pra Sebastião Laranjeiras, também acompanhando o nosso programa. Seu Isaulino, aí no bairro Santa Cruz, também acompanhando aqui o programa Sintonia Brega. Boa tarde. Abraçar também seu Zeca, dona Dalcim, Marilene com os filhos, a nossa amiga lindinha, seu Inácio, lá no bairro Nova Palmas, também curtindo o nosso programa, seu Ailton aí do bairro Nova Palmas, seu Ailton do Jaguaré, abraçar também dona Liquinha lá no Pajeú, a todos vocês uma ótima tarde. Vem comigo que o programa de hoje está impecável, viu? Só tem música brega, boa, chonada aqui no programa Sintonia Brega, tá bom? 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É, a sonorização fica por conta da carretinha RJ e a locução é de Sandro Ribeiro. 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

Muito bem, Brasil, meu coração é brega. Hilton Vargas, o que eu faço sem você? Já são exatamente 16 horas e 28 minutos aqui no reloginho da Rádio Visão FM. 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Maravilha, maravilha, show de bola. 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

maravilha, maravilha. 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Bom demais, show de bola. Deixa eu registrar aqui algumas participações chegando aqui no nosso programa.

0: Deixa eu aprumar aqui um alôzinho também para o nosso ouvinte Neguinho aí na rua Riachuelo, do Bairro Jardim Brasil, meu vizinho acompanhando o nosso programa. É isso, meu querido. Valeu, boa tarde. A minha querida amiga Maria também está ouvindo o nosso programa aí na rua Riachuelo, aí no bairro Jardim Brasil. Meu querido amigo Valterino, lá do Bairro Jardim Brasil. Abraçar também meu querido amigo Marcondes da Pipoca, grande amigo Marcondes da Pipoca, aí no bairro Planalto, nosso amigo Tião, aí na rua Tranquilo Neves, aí no bairro Planalto, nosso amigo Cacau, São Paulino, nosso amigo Reg também tá ouvindo o nosso programa, né, Reg? Valeu, meu querido. O Zezé tá lá em São Paulo. Boa tarde, meu amigo Sandro, uma ótima tarde. É, para todos aí em Monte Alto, em especial para meus pais e irmãos, amigos, e se por si toque uma música do Carlito Gomes. Pronto, valeu. É, obrigado aí pelo carinho da audiência, tá bom? Eu vou ao bloco comercial, mas antes, deixa eu falar para você, deixa eu fazer esse convite aqui, mais que especial, porque neste domingão nós temos um grande encontro aí no bar do nosso amigo Potoca. 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E a locução fica por minha conta. Neste domingão, lá no bar do nosso amigo Potoca e Márcia. Deixa eu mandar aqui um forte abraço também a todos os jogadores aí do torneio de estilingue, em especial aqui também, meu querido amigo Orozinho, que está nos auxiliando neste domingão, tá bom? Então coloque na sua agenda, porque a partida, o jogo promete neste domingão, tá bom? E lembrando que no dia 2, no outro domingo, dia 2 de agosto, nós vamos ter o torneio de estilingue regional, trazendo uma premiação de R$1.200, com mais troféus na organização do nosso amigo Raildo, que será realizado no bar do nosso amigo Bila, ali no loteamento Baité, ali próximo do Parque de Vaquejada. Vale salientar que teremos também um bingo beneficente. Então o couro vai comer salteado no dia 2 de agosto, lá no bar do nosso amigo Bila. Torneio de estilingue com premiação de R$1.200, com mais troféus, e cada jogador só ganha um prêmio. Esse de Raildo será torneio de estilingue mata-mata, um vai ter que sair fora, tá bom? Então a gente se encontra por lá. Então, dois domingos consecutivos aí de muita emoção, né? 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Tá certo, minha gente? Eu vou ao break comercial e volto já já. Não saia daí, não. Boa tarde.
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4: Muito bem, Brasil, vamos lá, já estamos de volta com a melhor programação do Brasil nessa tarde gostosa de terça-feira.

maravilha, maravilha, maravilha, meu coração é brega, essa é a Rádio Visão FM, a rádio que tem o seu jeito, a rádio mais gostosa do Brasil. Abração pra você no centro da cidade, você nos bairros, aqui de Monte Alto, saudar você no bairro Nova Palma, você também curtindo o nosso programa no bairro Planalto, a todos os nossos amigos aí também do bairro São Vicente, Corante, você aí do bairro Bonfim 1, Bonfim 2, você também no trabalho, pessoal aí na garagem, pessoal também aí nos Lava Jato, curtindo e trabalhando, e eu agradeço imensamente pelo carinho da audiência, você no centro da cidade, você nos barzinhos, boteco, saudar você também do Barro Oliveira, você aí também de todos os bairros aqui da nossa cidade, eu agradeço imensamente, tá bom? E saudar você também aí na nossa querida Zona Rural, você fazendo faxina, você tirando leite, você curtindo a nossa Rádio Visão FM, eu agradeço imensamente pelo carinho da audiência, tá bom, Brasil?

Muito bem, Brasil, vamos que vamos. Programa Sintonia Brega, aqui no comando de Sandro Ribeiro até às 18 horas. 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

0: Sandro Ribeiro, eu estou apaixonada.
1: Não tô sabendo disso, não.
2: Eu quero agradecer a Deus, mais uma vez, por ele consentir lançar o meu mais novo CD. E a Cid da Bataria. Um abraço de Márcio José. Valeu!

0: continue aqui. Já já, mais músicas.
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Muito bem, Brasil, Sandro Lúcio cantando pra gente. 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

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Deixa eu aproveitar o ensejo e deixar aqui os parabéns também para minha tia querida, tia Cida. Hoje é aniversariante do dia, né, tia? Parabéns, felicidades. Receba os votos de felicitação de toda a equipe Rádio Visão FM e também de toda a sua família.

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0: 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Já são 17 horas e 16 minutos, deixa eu registrar aqui algumas participações. Chegando aqui no nosso programa, aperte o play, Sandro, aperte o play, porque o povão tá participando e interagindo aqui do nosso programa.
1: Boa tarde, Sandro Ribeiro. Aqui quem tá falando com você é a Vanice da Travessa São Mateus, bairro São Vicente. Sandro, eu gostaria que você rodasse pra mim a música de Amado Batista, Musa Inspiradora, só pra me curtir e pra oferecer pra todos que estiverem na escuta do programa Rizão FM, a rádio que tem o seu jeito. Tchau, obrigado, boa tarde.
0: Pronto, valeu minha querida, deixa eu registrar aqui mais uma participação chegando aqui no nosso programa.
2: Boa tarde, a esposa do Deraldo aqui de Lagoa dos Patos, porque eu já ouvi você falar na rádio que você faz linha para Carinhanha. Qual seria o seu horário de saída daqui de Palma de Monte Alto para Carinhanha?
0: Pronto, valeu, ótima tarde. Então, minha amiga, já passando a informação aqui para ela e para todos os nossos ouvintes, agora eu estou com um novo horário para Carinhanha. Eu saio 6 horas e retorno às 13 horas, tá bom? Saio 6 horas da manhã pontual e retorno às 13 horas da tarde, tá bom, dona Eunice? Deixa eu mandar aqui um forte abraço também para o nosso ouvinte Valdiano aí do Pinga, mandando aqui um convite de utilidade pública, aviso à Associação Comunitária Boa Esperança dos Produtores de Pinga Fogo, lembra da reunião deste domingo, dia 26 de julho, a partir das 8 horas, na sede da mesma, para tratar do assunto do interesse de todos. Desde já agradece a diretoria e também pessoal do Conselho Fiscal. Nosso amigo Valdinho, ele faz parte aí do Conselho Fiscal, convidando todos os associados, tá bom? Vamos de música. Boa tarde, Brasil.

0: meus sonhos. Obrigado a todos vocês aí pelo carinho da audiência, você no centro, bairros, você também da nossa querida Zona Rural, eu agradeço de coração, tá bom?
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0: Deixa eu aprovar aqui um alôzinho também para o meu querido ouvinte Nelson Juruti aí da Iracema, seu Dim Magalhães, toda a sua família. Abraçar o pessoal também de Bico Duro, pessoal da Barra do Riacho, pessoal de Pinga Fogo, pessoal também de Café Centruca. Alô, dona Argentina, obrigado, minha querida, pelo carinho da audiência.

demais, né, minha gente? Já são 17 horas e 27 minutos. Vamos lá ao Bairro Jardim Brasil, porque hoje é aniversário da minha tia querida, tia Cida. Hoje está fazendo aniversário, parabéns, que Deus continue abençoando a sua vida sempre. Cadê os parabéns para ela?

beleza, que beleza, que beleza. Parabéns, tia Cida, em nome aí dos seus filhos, Adão, André, Danilo, Almi, em nome também dos seus netos, noras, em nome também da minha mãe, em nome aí também dos seus irmãos, em nome também da minha esposa Marta, da minha filha Isadora, querendo deixar aqui os parabéns para a senhora, viu, tia Cida, em nome também da dona Dalci, dona Isaldete. Parabéns, felicidade, tudo de bom mesmo na vida da senhora, tá bom, minha tia querida?

0: Bom demais, bom demais. Daí os parabéns pra minha tia querida. Parabéns também pra todos os aniversariantes dessa terça-feira. Olha só, minha gente, deixa eu aprumar aqui um alôzinho também para meus queridos amigos Carlos e Cidinha. Eles não perdem o nosso programa por nada. Carlos e Cidinha, meu muitíssimo obrigado, tá bom? Abraçar também o Padre Sandro, abraçar Cidinho, Cecília, todo esse pessoal maravilhoso, obrigado pelo carinho da audiência, tá bom? O Dema também tá ligadinho aqui no nosso programa. Abraçar também seu Idalinho da Melancia aí no Bairro Jardim Brasil. Alô, seu Idalinho da Melancia. Meu querido amigo Bel, lá de Curralinho, tá ouvindo o nosso programa, né, Bel? Abraço.
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Muito bem, Brasil, Sandro Luz, esse é o último bloco é só música e nós estamos já chegando aqui também ao término do nosso programa. Só tenho a agradecer, Papai do Céu, por mais um dia abençoado. Agradeço você também pelo carinho, pela preferência, pela amizade sempre. E a gente volta a se falar amanhã, quarta-feira, às 4 horas da tarde. Combinado assim? Então fique com Deus. Tô indo com ele. Até amanhã. Tchau, tchau.

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0: 6:32.
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2: Estamos de volta, trazendo mais música na Visão FM.
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1: O Brasil continua fora do mapa da fome, segundo o relatório divulgado hoje pelas Nações Unidas.
0: O documento aponta ainda que o país reduziu a insegurança.

0: Bezerra. Todos os anos, mais de 1.300.000 pessoas morrem por complicações causadas por algum tipo de hepatite.
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0: ligado ao triênio encerrado em 2024.
1: E de acordo com o documento, o Brasil registrou redução da insegurança alimentar severa e continua fora do mapa da fome.
0: Isso significa que o país manteve abaixo de 2,5%.

0: Organização das Nações Unidas para a Alimentação e Agricultura, Organização Mundial de Saúde, Fundo das Nações Unidas para a Infância e outros órgãos ligados às Nações Unidas, foi divulgado nesta terça-feira. A proporção da população brasileira que não tem renda suficiente para consumir a quantidade mínima de calorias para uma vida saudável se manteve abaixo de 2,5%. Esse indicador, chamado de prevalência de subnutrição, é utilizado para apontar se o país está ou não no mapa da fome. O relatório também apontou a diminuição da insegurança alimentar severa, que chegou a 0,6%. O ministro do Desenvolvimento e Assistência Social, Família e Combate à Fome, Wellington Dias, explicou esse percentual.
1: O Brasil continua fora do mapa da fome. Dentro do Brasil, tivemos redução na insegurança alimentar severa de 1,2% para 0,6%. Isso significa que aproximadamente 1 milhão e 200 mil pessoas que estavam naquela situação mais grave, aquela que coloca em risco a vida, ficaram agora fora do mapa da fome.
0: Os dados divulgados são relativos ao período entre 2023 e 2025. De acordo com o relatório, o custo da dieta saudável no Brasil foi de US$ 4,89, em paridade do poder de compra por pessoa ao dia. Isso equivale a cerca de R$ 12,13 em poder de compra local. O relatório estima que 7,8% da população mundial enfrentou a fome, o que representa 645 milhões de pessoas, uma redução de quase 14 milhões de pessoas em todo o planeta em comparação com o triênio encerrado em 2024. Para chegar aos números do relatório sobre segurança alimentar e nutrição, foram utilizados indicadores como tamanho da população, perfil de renda e custo médio de uma cesta de alimentos saudável. Reportagem Márcia Fernandes.
2: O funcionamento do comércio em feriados, de forma geral, vai depender de negociação coletiva.
3: É o que estabelece uma norma regulamentada por meio de portaria do Ministério do Trabalho e Emprego.
2: O texto também define exceções, como postos de combustíveis, hotéis, restaurantes, entre outros serviços.
4: O acordo assinado nesta terça-feira, que formaliza regras sobre o funcionamento do comércio em feriados, é resultado da negociação entre representantes de trabalhadores e de empregadores. O documento condiciona a abertura de determinados tipos de atividades à autorização prévia, a ser definida por convenção coletiva de trabalho, entre elas supermercados, lojas e comércio varejista em geral. De acordo com Luiz Marinho, ministro do Trabalho e Emprego, a medida é um instrumento de equilíbrio entre as partes.
5: O diálogo permanente é a ferramenta mais eficiente para evitar conflitos. O que a gente espera é que tenha maturidade das lideranças sindicais, trabalhadores, empregadores, em torno de uma mesa, um café, um chá, vocês possam encontrar soluções de problemas que parece que não tinha solução. E quanto mais se conversa, pode-se e aproximando essa possibilidade.
4: Na prática, o acordo impede que as empresas escalem funcionários nos feriados por decisão unilateral. Questões como o pagamento adicional, folgas e compensação de jornada também deverão ser definidas em negociação coletiva. Para Ivo Dall'Acqua, diretor da Confederação Nacional do Comércio de Bens, Serviços e Turismo, o debate deve continuar.
6: A coisa não para por aqui, nós temos absoluta consciência disso. Mesmo porque novas formas, novos mecanismos, novas ferramentas vêm sendo incorporadas ao mundo do trabalho. Então eu creio que hoje nós estamos celebrando um acordo muito bem discutido, foi consensuado, mas o nosso diálogo tem que ser permanente.
4: As novas regras não se aplicam, no entanto, às atividades que já possuem autorização permanente para funcionar em feriados, como hospitais, hotéis, postos de combustíveis e outros serviços considerados essenciais. As empresas que descumprirem o acordo ficam sujeitas à fiscalização e à aplicação de multas administrativas. Reportagem Gabriela Noronha.
3: A regra se aplica exclusivamente aos feriados. O funcionamento do comércio aos domingos permanece regulamentado por lei.
2: Júlia. julho é o mês de conscientização sobre as hepatites virais.
3: A campanha Julho Amarelo chama atenção para a prevenção, o diagnóstico precoce e o tratamento da doença, que muitas vezes evolui de forma silenciosa.
2: Confira na reportagem quais são os sinais de alerta e como o SUS atua no combate às hepatites.
7: A manicure Tabata Nepomuceno contraiu hepatite D quando criança e a tipo B depois de adulta. A doença provocou uma cirrose hepática e há 11 anos ela passou por um transplante de fígado. Hoje, ela se dedica a alertar sobre os perigos da doença.
8: Hoje, os maiores índices de transplante hepático no Brasil são por conta do vírus da hepatite B, hepatite C e hepatite D. O tratamento precoce evita a evolução da doença.
7: Os principais sintomas da hepatite são cansaço intenso, febre, náuseas e vômitos, dor abdominal, pele e olhos amarelados, urina escura e fezes claras. Mas isso já na fase inflamatória do fígado. O hepatologista Henrique Carvalho Rocha, do Hospital Universitário de Brasília, explica que na fase inicial da doença, os sintomas são silenciosos. Por isso, é preciso estar atento.
9: A grande maioria das pessoas não vão ter nenhum sinal e sintoma de que está infectado com algum vírus de hepatite. O ideal é aquela pessoa, aquele paciente que tem alguns riscos, que tem essa preocupação e procure. E quem que são esses pacientes, né? Então, profissionais de saúde, sempre é importante ter essa avaliação, porque tem um risco aumentado, principalmente de infecção pela hepatite B, né? O modo de transmissão. Pessoas que têm relação sexual desprotegida, usuários de drogas. Então, esses pacientes que tenham risco maior, esses realmente têm que ficar vigiando.
7: Segundo a Organização Mundial da Saúde, as hepatites virais matam mais que o vírus da AIDS. Todos os anos, mais de 1.300.000 pessoas morrem por complicações causadas por algum tipo de hepatite. A campanha Julho Amarelo reforça a importância do diagnóstico precoce e o tratamento dessas doenças, como explica Tieme Arakawa, coordenadora geral de vigilância das hepatites virais do Ministério da Saúde.
10: É durante esse mês que a gente tem uma série de atividades sendo realizadas para mobilização em relação à testagem, em relação à vacinação, em relação à educação em saúde, para que a gente realmente possa dar visibilidade a essas doenças que ainda são um grave problema de saúde pública.
7: Ainda de acordo com Arakawa, o SUS oferece diagnóstico e tratamento gratuitos.
10: Então, vacina da hepatite A e vacina da hepatite B estão disponíveis no SUS. A queda dos casos de hepatite A se deu muito por causa da vacinação. Em relação ao diagnóstico, a gente tem testes rápidos de hepatite B e hepatite C. São testes que são realizados dentro da unidade básica de saúde ou em qualquer outro tipo de serviço e tem um resultado em até 30 minutos.
7: Existem 5 tipos de hepatites virais. No Brasil, as mais comuns são causadas pelos vírus A, B e C. O tipo D é mais comum na região norte do país e a hepatite E, menos frequente em solo brasileiro, ocorre com maior facilidade na África e na Ásia. As hepatites A e E são transmitidas por ingestão de água ou alimentos contaminados, falta de saneamento básico e higiene inadequada. Já as hepatites B, C e D são transmitidas por contato com sangue contaminado, relações sexuais desprotegidas, compartilhamento de agulhas, seringas ou objetos perfurocortantes e da mãe para o bebê, a chamada transmissão vertical. Reportagem Graziele Bezerra.
3: Agricultoras rurais podem participar da chamada pública voltada ao fortalecimento da autonomia e da geração de renda das mulheres no campo.
2: Serão destinados cerca de 49 milhões de reais a 67 projetos.
11: A chamada pública vai contemplar mulheres em todas as regiões do país. É destinada, por exemplo, a agricultoras familiares, assentadas da reforma agrária, quilombolas, indígenas e extrativistas. Os projetos selecionados vão contar com profissionais na assistência técnica para apoiar as produtoras rurais na organização da produção, no acesso às políticas públicas, na adoção de práticas agroecológicas, na comercialização e no fortalecimento das organizações coletivas, Quem explica é a presidente da Agência Nacional de Assistência Técnica e Extensão Rural, ANATER, Loroana Coutinho de Santana.
12: Eles estarão realizando um acompanhamento desde a produção, passando pelo processamento, pela gestão das organizações, né? Sejam elas individuais ou coletivas, até a comercialização dos produtos. Então, esse profissional é justamente a espinha dorsal para o fortalecimento dessas mulheres, né? Para que elas possam, a exemplo, vislumbrar ações no âmbito da sua produção, para que elas possam gerar renda, possam ter organização na sua unidade.

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0: 9-1.